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5: 9 horas e 3 minutos.

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3: Nove horas e 21 minutos.

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9: 9 horas e 39 minutos.

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2: 9 horas e 51 minutos.

0: Obrigado!
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5: 10 horas e 5 minutos.

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4: 10 horas e 23 minutos.
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7: 10 horas e 39 minutos.

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0: maravilha, cê tá demais, hein? Aqui assim pra mim, oh, oh. Valeu!
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3: 11 horas e 31 minutos.

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2: 11 horas e 47 minutos.

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0: Obrigado!
1: Meia-noite, 59 minutos.

0: 1:36.
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1: 3 horas, 1 minuto.

0: 3:18.
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1: Bom dia, Sobradinho, bom dia a toda a região, bom dia a você, amigo ouvinte aqui da Jacuí FM. Está começando nesse momento mais uma edição do programa É Disco Que Eu Gosto, aqui pelo Complexo de Comunicação de Rádio Jacuí Sobradinho. Esse programa que tem a direção geral dos padres Gelson Bernardi e Matheus Venturini, a gerência administrativa do Daniel Gervasoni e os trabalhos técnicos do Fabrício Seolim. Aqui na produção e apresentação, esse amigo que vos cumprimenta, Michael Monteiro. Vamos começando mais um domingo cheio de alegria, cheio de moda boa, porque o nosso dia está somente começando. E para começar assim com chave de ouro o nosso programa, hoje nós vamos abrir o programa com uma bonita moda de viola. Vamos trazer essa dupla. Infelizmente a dupla não atua mais junto, mas foi uma dupla assim muito boa, duas mulheres assim batalhadoras pela moda caipira, e são elas que abrem o programa de hoje. Eu estou falando das minhas amigas Juliana Andrade e Jucimara. Elas abrem o programa cantando do Loiro do Tenente Rael, uma gravação de 2006, Beleza Divina. É uma bonita moda de viola para a gente começar o programa com chave de ouro. Vamos lá! Música.

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1: Acabamos de ouvir com a Juliana Andrade e a Jucimara, Beleza Divina, música que abriu o nosso programa de hoje. Muito obrigado mais uma vez pela audiência, muito obrigado pelo carinho. E eu já aproveito de antemão já fazer aquele pedido todo especial para você, amigo ouvinte, para você ajudar a divulgar o nosso programa, né? Passar para os seus amigos, passar para os seus grupos de amizade, para os seus grupos de WhatsApp, curtir as nossas postagens. Então eu agradeço imensamente a todos vocês que semana a semana vão trazendo mais ouvintes para o nosso programa, viu? Então muito obrigado, a minha contrapartida, como sempre, é trazendo moda boa, e eu espero que com as modas que eu trago para vocês, eu consiga tocar o seu coração, viu? 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

com as madrinhas, né? As madrinhas do Mike Monteiro, as madrinhas do nosso programa, elas que são a maior referência. Não foi a primeira dupla feminina do Brasil, mas podemos afirmar com toda certeza que é a maior referência em dupla feminina. Se hoje existem muitas duplas femininas, muitas mulheres cantando, foram essas duas aqui que asfaltaram a estrada. Eu estou falando das Irmãs Galvão. Elas que não ficam de fora jamais do nosso programa. As Irmãs Galvão vão abrir esse bloco cantando uma composição do Atos Campos. Atos Campos é um compositor lá das antigas. O Atos Campos compunha muito com o Serrinha. Aliás, é composição dele, do Serrinha, aquele grande clássico Chitãozinho e Chororó. E o Atos Campos, além de compositor, era radialista, produtor de rádio. Trabalhou muito na Rádio 9 de Julho, produziu muitos programas junto com o Geraldo Meirelles. E as Irmãs Galvão gravaram do Atos Campos, em 1979, no LP Riozinho, a moda Viola Sem Defeito. E é uma música assim que virou uma marca das Irmãs Galvão. Então elas cantam Viola Sem Defeito. Depois nós vamos trazer os patronos do nosso programa, os patronos da Rádio Sertão Brasil, que é a dupla Coração do Brasil, Tonico e Tinoco. No ano de 1970, já contei essa história para vocês. No ano de 1970, a dupla Coração do Brasil resolveu lançar um LP chamado Tonico e Tinoco Recordando Raul Torres. Então foram conversar com o Torres a respeito dessa ideia. O Torres gostou muito da possibilidade, assinou as autorizações para a gravação das músicas. Só que infelizmente o Torres não chegou a ver esse disco. Ele acabou falecendo um pouco antes do disco ser lançado. Mas foi assim um LP icônico que marcou também a carreira de Tonico e Tinoco. E é um LP que depois foi relançado em CD, foi relançado na edição Som da Terra. É um LP que foi muito importante na carreira de Tonico e Tinoco. Um disco onde eles gravaram 11 músicas, né, do Raul Torres. E uma dessas músicas nós vamos ouvir agora. A composição é do Torres e do Geraldo Costa. E Tonico e Tinoco vai cantar Boiadeiro Apaixonado. Depois vamos para Santa Catarina, para a cidade de Blumenau, encontrar os meus queridos amigos Raiz e Sertão. Raiz e Sertão é uma dupla que sempre teve a música caipira como prioridade e fizeram assim, foram eles também os pioneiros de cantar músicas católicas, né? De transformar a moda caipira nas músicas católicas. Fizeram muito show em igreja, show, assim, apresentações em missas. E duas pessoas assim de uma sensibilidade, de uma simplicidade acima de tudo, sem igual. Raiz e Sertão vão cantar uma composição do Zé Valdir. Aliás, o Zé Valdir assina várias composições para dupla. Esse disco já tem um tempinho, de 2005. Mas nós vamos ouvir Raiz e Sertão cantando Coisas do Interior. Vamos lá.

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1: Acabamos de ouvir com Raiz e Sertão, Coisas do Interior. Antes, Tonico e Tinoco cantaram Boiadeiro Apaixonado. E as irmãs Galvão abriram o quadro com Viola Sem Defeito. Bonito, hein? Muito bonito esse quadro, gostei bastante, espero que você também tenha curtido. E o nosso programa hoje está nesse nível, viu? Tem muita moda boa nesse estilo e eu espero que você fique com a gente até o final, porque tem muita moda boa para você ouvir, matar a saudade e também para você conhecer, como é o caso desse próximo bloco agora. Esta música foi uma das últimas composições do Ted Vieira. O Ted Vieira morreu, né, de modo trágico em dezembro de 65, num acidente automobilístico. Morreu assim no auge da carreira, aos 40 e poucos anos de idade. 43 anos de idade ele tinha. Poderia ter feito muito mais, mas como nesse mundo nada é por acaso, nada é coincidência, ele fez o que precisava fazer. E essa música foi uma das últimas composições feitas pelo Ted Vieira e também uma das últimas músicas do Ted Vieira que foram gravadas antes dele falecer. A música foi lançada 2 meses antes do falecimento dele. Quem canta é Tonico e Tinoco. E um detalhe, viu? O Ted Vieira participa nessa gravação tocando viola. A moda chama Bandeireiro do Divino. Divino, a festa do Divino, uma das festas mais tradicionais do nosso país. E aqui o Ted resolveu fazer uma homenagem ao Bandeireiro do Divino. E o Tonico e Tinoco, como sempre tiveram essa preocupação, né, em gravar músicas do folclore, em gravar músicas falando de Deus, falando das coisas religiosas, gostaram da moda. O Ted passou a autorização, o Tonico e Tinoco gravou a música e logo depois o Ted acabou falecendo. E essa música o Ted fez exclusivamente para esse trabalho do Tonico e Tinoco. Então, por isso que eu digo que foi uma das últimas composições do Ted Vieira. Então, Tonico e Tinoco abrem o quadro cantando do Ted Vieira, de 1965, Bandeireiro do Divino. Depois nós vamos visitar a minha cidade, Chapecó, e vamos encontrar essas duas pessoas que foram, assim, os primeiros responsáveis pelo Mike Monteiro falar no microfone de rádio. Eu estou falando dos meus padrinhos, dos meus amigos, dos meus irmãos, de Ouro e de Ourinho. De Ouro e de Ourinho era uma dupla formada por pai e filho, e que lá naqueles idos dos anos 90, 92, 93, quando o Mike Monteiro começou a ouvir moda caipira, eu descobri na Rádio Chapecó de Ouro e de Ourinho. Eles apresentavam na ocasião, apresentaram por mais de 20 anos, né? O programa Cheiro de Terra. Era um programa que ia ao ar todo sábado à tarde, né? Geralmente ali por volta das 14 horas. Teve épocas que mudou um pouco o horário, mas era por volta das 14 horas. Eles apresentavam o programa Cheiro de Terra. E o interessante do programa do Diogo de Ourinho é que eles cantavam ao vivo no programa com viola e violão. O Diogo já vinha de uma longa estrada, né? O Diogo já tinha começado a sua carreira ainda na década de 60. Teve vários parceiros, né? Mas foi no final que ele treinou o filho de Ourinho e formaram a dupla que ficou, nossa, se for pôr na ponta do lápis, 30 anos cantando. Hoje não estão mais atuando. E a única pena dessa história toda é que, apesar de termos assim gravações de rádio, disco mesmo de Diori de Ourinho foi apenas um disco. E é desse disco que nós vamos ouvir essa moda, que é uma composição do Diori e do Dr. Reinaldo Corona. O saudoso Dr. Reinaldo Corona era um escritor lá chapecoense e gaúcho, né, mas residia em Chapecó, e escreveram junto essa moda e Diori de Ourinho gravaram e ficaram muito bonitas. E com isso fica a minha homenagem, né, a esses grandes amigos do Diori de Ourinho e toda a família, né, a Elvenir, o Jonas, que sempre ouvem o nosso programa lá em Chapecó. Então Diori de Ourinho cantam Tolices. E para fechar o quadro, eu trago Craveiro e Cravinho. Craveiro e Cravinho interpretam do Zé Davi Vieira, do Zeca e do Vicente Machado, a moda Barra Pesada. Aí existem aquelas curiosidades, né? Essa gravação do Craveiro e Cravinho é de 1978, que está no LP Gente Que Ouve a Gente. Só que antes, em 1976, Zico e Zeca já tinham gravado essa música, e aí a composição pertencia a Craveiro, Zeca e Vicente Machado. Aí quando o Craveiro foi gravar, ele saiu da composição e entrou José Davi Vieira. Mas a moda é muito boa, inclusive Craveiro e Cravinho cantam essa música no filme, filme Sinfonia Sertaneja. Então nós vamos ouvir Craveiro e Cravinho, De Ouro e De Ourinho, e Tonico Tinoco cantando agora, não é disco que eu gosto.

0: gente, esse programa é muito bom. Vocês têm que ver, porque, aliás, é disco que eu gosto, né? Do Michael Monteiro. Um beijão.
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2: Acabamos de ouvir com Craveiro e Cravinho, Barra Pesada, antes de Ouro e de Ourinho interpretaram Tolices, e Tonico e Tinoco abriram o quadro cantando Bandeireiro do Divino. Muito bom esse quadro, viu? Esse quadro, né, um quadro cheio de saudade, principalmente com o Mike Monteiro, porque da Tonico e Tinoco foi o início de tudo, né? Onde o Mike Monteiro começou a ouvir moda caipira foi com Tonico e Tinoco. E de Ouro e de Ourinho, que foram, assim, os grandes mestres, né, nessa minha estrada. E o Craveiro e Cravinho, que foi a primeira dupla que eu viajei por esse Brasil, lá nos idos de 1999. Então, foi um quadro, assim, bastante saudade. Emocionei aqui ouvindo esse quadro, viu? E falar em emoção, a emoção não para por aqui, porque temos muita moda boa. Esse próximo quadro que eu trago agora é com a dupla Vieira e Vieirinha. Vieira e Vieirinha, podemos afirmar assim, que foi a dupla a dupla de sucesso, né? Que fez muito sucesso. A dupla de maior sucesso, a dupla que foi mais autêntica dentro da moda caipira. Porque ao longo de toda a sua discografia, desde os 78 rotações até o último trabalho, a dupla nunca aceitou imposições e nunca gravaram gêneros que não fossem tipicamente caipira. Você não vê o Vieira e Vieirinha cantando um bolero, por exemplo, você não vê eles cantando uma canção rancheira. Eles gravaram somente os ritmos tipicamente sertanejos, do primeiro ao último disco. E essa gravação que nós vamos ouvir já é uma das últimas gravações do Vieira e Vieirinha. É do ano de 1984. A composição é do Orlando Martins e do Vieira, e a moda chama Meu Sertão Acabou. Depois do Vieira e Vieirinha, eu trago esse querido amigo, essa pessoa assim que... Só em pensar nele, a gente só pensa coisas boas. Quando vai falar, então... Só coisas lindas. Eu tô falando do meu amigo Arnaldo Freitas, o Arnaldinho, grande violeiro. Ele que durante muitos anos, né, esteve lá no regional do Viola Minha Viola. E o Arnaldo Freitas que viaja esse Brasil todo, né, em workshop de viola, fazendo da viola a sua opção de vida, fazendo da viola o seu ganha-pão e registrando, né, o seu nome na história da música brasileira através do seu instrumento. E o Arnaldo gravou essa moda, inclusive a composição é dele mesmo, é um instrumental muito bonito chamado Compadres, e eu quero oferecer para todos vocês essa moda. E quando a gente ouve esse toque da viola do Arnaldo, realmente dois compadres se encontrando, aquela prosa sadia, aquela prosa gostosa. Então é isso que a moda nos traz de sentimento. E para fechar o quadro, eu trago os primos do Vieira e Vieirinha, o Zico e Zeca. Nós vamos ouvir o Zico e Zeca numa gravação de 1959. A composição é do Zico e do Pai Ozinho. É um bonito cateretê. Zico e Zeca, quando cantavam cateretê, não tinha para ninguém, viu? Zico e Zeca cantam Arrependimento, moda que está no segundo disco da dupla. Vamos ouvir.

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1: Acabamos de ouvir com o Zico e Zeca, Arrependimento. Antes, o Arnaldo Freitas interpretou Compadres, executou, né, Compadres. E Vieira e Vieirinha interpretaram Meu Sertão Acabou. Bonita moda, viu? Bonita moda, Vieira e Vieirinha, né? Quanta história dentro da música caipira Vieira e Vieirinha não fizeram. E Vieira e Vieirinha tinha um detalhe, viu? Eles não gostavam de ser chamados de artista. Quando alguém falava que eles eram artistas, diziam, não, nós não somos artistas, nós somos violeiro. O artista é aquele que faz cinema, que faz televisão, nós somos violeiro. Então pensa numa dupla que era a simplicidade em pessoa. Infelizmente o Vieirinha eu não tive a oportunidade de conhecer, mas o Vieira eu conheci. Vieira, eu tive a oportunidade de estar na casa do Vieira duas ou três vezes junto com as irmãs Galvão. E era uma pessoa assim fantástica, uma simplicidade que não tem igual. Assim como todas as duplas caipiras, né? Vieira e Vieirinha, Zique Zeca, Libe Léo, Irmãs Galvão, Tonico Tinoco, Craveiro e Cravinho, todos eles sempre de uma simplicidade muito, muito grande, que eu acho que, sem dúvida nenhuma, foi essa simplicidade do Vieira, dos caipiras, né? Das duplas, que as mantiveram na história da moda caipira. Então, a simplicidade é a chave do sucesso. E falando em sucesso, volta, né, no nosso programa, a dupla de maior sucesso dentro da moda caipira. É impossível a gente falar de moda caipira sem falar dessa dupla. E falar, não tem, os dois são sinônimos, né? Tonico Tinoco e moda caipira são sinônimos. E Tonico Tinoco, né, os patronos da nossa emissora, os patronos do nosso programa, voltam agora cantando uma moda do Tonico, do Chiquinho e do Faísca. Essa moda foi gravada em 1980, no LP A Viola no Teatro. Nesta ocasião, o Faísca chegou. O Faísca era do trio, né? Faísca, Labareda e Inha Benta. O Faísca chegou pro Tonico, né? Mas isso antes, quase 10 anos antes. O Faísca chegou pro Tonico e falou: ó, Tonico, tem uma moda aqui, um tema muito bom e que eu acho que vai ficar bom com vocês. E apresentou o tema pro Tonico. O Tonico gostou do enredo da moda, era um enredo diferente, né? Menino da Porteira era grande sucesso lá na década de 50. Depois, em 73, o Sérgio Reis regravou o Menino da Porteira, pôs o Menino da Porteira em evidência de volta. E aí a música voltou à memória do povo brasileiro. Foi quando o Faísca então fez essa... Ele não chegou a fazer a letra, ele fez a ideia e passou pro Tonico. O Tonico gostou, só que ele foi aproveitar a música no repertório somente nesse disco de 1980. Aí ele deu a parceria pro Chiquinho como uma forma de ajudar o irmão. Então a moda é uma continuação da história do Menino da Porteira. Então nós vamos ouvir Tonico Tinoco cantando A Boiadeira. Já que falamos bastante do Vieira e Vieirinha, as irmãs Galvão sempre tiveram uma amizade muito grande com Vieira e Vieirinha. Não só com Vieira e Vieirinha, mas com Zico e Zeca e com Lio e Léo. Aliás, foi com Vieira e Vieirinha, Zico e Zeca e Lio e Léo, que elas aprenderam a dançar o catira. Que elas sempre, desde a década de... começo da década de 70, sempre apresentaram nos seus shows. Aí no mesmo ano, 1980, elas gravaram um disco e resolveram homenagear o catira, homenagear a Vieira e Vieirinha, e regravaram uma moda que é uma composição do Vieira e Vieirinha. Então nós vamos ouvir com as irmãs Galvão, Passa Moreno. E para fechar o quadro, Dino Franco e Moraí. Eles interpretam do Dino Franco e do Tenente Vanderlei, uma gravação de 1981. Essa música está no primeiro LP de Dino Franco e Moraí. O Dino Franco, que já era grande sucesso, né? Tinha feito dupla com o Biá, já tinha gravado disco solo, já tinha sido Junqueira, já tinha sido Pirassununga. Aí na década de 80, no comecinho dos anos 80, ele resolveu formar a dupla com o Moraí e gravaram esse disco pela gravadora Globo. E foi um disco assim que já de cara fez sucesso, é o LP Sertanejo Sem Mistura. E desse LP nós selecionamos essa moda, que é do Dino Franco e do Tenente Vanderlei, chamada Viagem ao Meu Passado, e a música que fecha o bloco. Vamos ouvir.

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1: Acabamos de ouvir com Dino Franco e Moraí, Viagem ao Meu Passado. Antes, as Irmãs Galvão interpretaram Passa Moreno. E Tonico Tinoco abriu o quadro cantando A Boiadeira, uma moda aí que é uma sequência da história do Menino da Porteira. E vocês viram como a moda caipira, ela é cheia de história, né? Sempre uma coisa se casa com a outra, seja na parte do compositor, seja na parte do arranjo, seja na parte do intérprete. Então, ela sempre tem uma história por trás. Então, aqui no nosso programa, sempre na medida do possível, a gente vai contando essas histórias para vocês. Agora, o próximo bloco, a gente abre no ano de 1997. E vamos trazer aqui a dupla Lourenço e Lorival. Lourenço e Lorival, na década de 90, eles fizeram assim, um sucesso muito grande na década de 70, né, quando eles lançaram Como Eu Chorei e outras músicas. Depois da década de 90, de 1993 para frente ali, eles começaram a regravar alguns clássicos da moda caipira e começaram a ficar em evidência. Aí em 97 eles gravaram um disco. Esse disco na época inclusive concorreu a prêmio, né? Prêmio Sharp, aquela coisa toda. E esse CD, aqui na verdade não é um LP, é um CD. E ele tem assim como é que se diz, uma memória afetiva, um gostinho muito especial para mim. Porque em 97 foi o ano que eu comecei a namorar a minha esposa. E foi o primeiro presente de Dia dos Namorados que eu ganhei, que foi esse CD do Lourenço Lorival. Então esse CD está na minha coleção, assim, tem um sabor todo especial. E Lourenço Lorival nesse CD cantaram uma moda do Luiz de Castro, uma moda chamada Caboclo Feliz. E o Caboclo Feliz é aquele caboclo que está em respeito com Deus, está em respeito com a sua terra, está em respeito com a sua vida, vivendo de uma forma simples, né? E com isso ele se torna um caboclo feliz, é o que diz na moda. Então nós vamos ouvir, abrir o quadro com Lourenço Lorival cantando Caboclo Feliz. Depois eu trago essa dupla que, até onde eu sei, gravaram apenas um LP. Eu não conhecia o trabalho, esse LP, aí o meu compadre, o Cláudio, me presenteou com esse LP. E quando eu fui escutar o disco, eu vi que o disco é muito bom. Eu estou falando da dupla Borani e Zé Pedroso. Eu não sei falar para vocês sobre a dupla, porque eu não consegui descobrir nada a respeito da dupla, a não ser que eles gravaram esse disco muito bom pelo selo Itaipu. Então nós vamos ouvir uma música desse LP, que é o Borani e Zé Pedroso, cantando do José Fialho Neto e do Praense, a bonita moda, Pisando no Calo. E depois eu trago essa dupla, que já é, pelo menos um deles já é de saudosa memória. Eu estou falando da dupla Dito Viola e Jaú. Dito Viola e Jaú gravaram 2 ou 3 CDs e eu tive a oportunidade de conhecê-los, né, e adquirir esse trabalho diretamente da mão deles. E é um disco, e são discos assim muito bons, CDs muito bons. E eu selecionei aqui uma moda para a gente ouvir, que é uma composição da dupla junto com o compositor Homero Cruz. Então o Dito Viola e o Jaú interpretam Tempos Atuais. Vamos ouvir.

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0: Oi, bom dia, Michael. Tudo bem com você? Viu? Eu gosto muito desse teu programa e é disto que a gente gosta, né? E vamos continuar a alegrar o nosso mundo, pois precisamos um pouco de mais alegria e tudo de bom pra você, tá? Continue que tudo vai dar certo.
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1: Acabamos de ouvir com o Dito Viola e Jaú, Tempos Atuais. Antes, Borani e Zé Pedroso interpretaram Pisando no Calo. E Lourenço e Lorival abriram o quadro cantando Caboclo Feliz. 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E sempre no gentil oferecimento da Império do Disco, eu trago agora a dupla Garcia e Zé Matão. Esse LP, inclusive, veio da Império do Disco. Esse LP, eu considero assim, aí entra a questão de gosto, tá? Por favor, é questão de gosto pessoal. Mas no meu gosto é o melhor LP do Garcia e Zé Matão. E foi o único LP gravado pela dupla na gravadora RCA. Isso é no ano de 1967. O nome do LP chama Festa de Violeiro, e a música, inclusive, que nós vamos ouvir. Essa música tinha sido do repertório do Nenete quando ele cantava no Trio da Saudade, que era Nenete e Zé Pinhão. Aí o Garcia e Zé Matão regravou a moda, a composição é do Nenete, e ficou muito bonita, inclusive é o título do LP. E a música que eu ofereço para vocês, Garcia e Zé Matão cantando Festa de Violeiro. Depois as Irmãs Galvão, do seu penúltimo trabalho, né, o disco de 2008, as Irmãs Galvão convidaram os favoritos da Catira para participar desse disco e gravaram, regravaram nessa moda que já tinha sido gravada anteriormente pelo Itararé e Rei do Mar. As Irmãs Galvão cantam do Nelson Gonçalves e do Tony Gomide Festa da Catira, e aí convidaram o grupo Favoritos da Catira para bater a Catira nessa moda. E para fechar o quadro, nós vamos para Mogi Mirim e vamos trazer esses queridos amigos que é o Mogiano e Mogianinho. E aqui o Mogiano e Mogianinho cantam em participação com o Trio Raízes de Ouro da cidade de Joinville, Santa Catarina. O Trio Raízes de Ouro, que é formado pelo Zezinho, pelo Valci e pelo Wagner, grandes amigos do Marco Monteiro, fizeram uma homenagem, né, a Mogiano e Mogianinho, com a moda Filhos de Mogi Mirim, que é uma toada, composição do Wagner Oliveira, o Wagner que é o violeiro do trio, e os pitacos do Mike Monteiro. Então a composição ficou de Wagner Oliveira e Mike Monteiro. Trio Raízes de Ouro cantam junto com Mogiano e Mogianinho, Filhos de Mogi Mirim. Uma bonita homenagem a essa dupla que tanto merece. Mogiano e Mogianinho, aquele abraço para vocês. Vamos ouvir.

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1: Acabamos de ouvir o Mojane e Mojaninho junto com o trio Raízes de Ouro cantando Filhos de Mojimirim. Antes, as irmãs Galvão com Os Favoritos da Catira cantaram Festa de Catira e o Garcia e Zé Matão abriram o quadro cantando Festa de Violeiro. Bonitas modas para vocês, né? E o nosso programa é assim, feito, pensado, produzido, sempre para ir de encontro ao seu gosto. Então, quando o Mike Monteiro está aqui na discoteca separando discos, é que vocês não conseguem ver, mas tem já uma pilha de discos separado aqui, que é para os próximos programas. Então, eu vou ouvindo os discos, vou ouvindo umas modas, e na hora que eu escuto uma moda que toca, faz essa música, eu preciso levar para os nossos ouvintes. Então, tenho certeza que cada música que é apresentada aqui no programa para vocês é pensada com todo carinho, viu? E além de pensar nas modas, a gente sempre tem a participação de amigos, né? Como, por exemplo, meu amigo Márcio Almeida, lá da cidade de Pará de Minas. O Márcio sempre contribuindo com composições, sempre contribuindo com gravações, né? Com sugestões, na verdade. O Márcio manda mensagem: ó, Michael, se possível, né? Coloca no programa essa música. Como os pedidos do Márcio são sempre muito bons, a gente traz aqui para o programa, como é o caso desse próximo bloco. Esse próximo bloco, o Márcio Almeida, ele oferece para todos os ouvintes, especialmente lá para o Silvano, em Bom Despacho, Minas Gerais. E foi o Márcio que selecionou essas três modas de 78 rotações. A primeira moda é Moreno e Moreninho Quem Canta. A composição é do Moreninho, do Ayrton Salles e do Júnior Bob. Foi gravada por Moreno e Moreninho em 1958. É uma toada de história, né? Chama Violão de Sangue. É a história do caboclo, do seresteiro, que tocava seu violão muito bem, cantava muito bem, e ele sempre dedicava as suas canções a uma moça, a uma donzela, e era correspondido por ela. Ela era apaixonada por ele. Até que um dia, um caboclo lá muito despeitado, porque gostava da moça, mas não era correspondido, ele resolveu dar fim naquela história. Por isso que a moda chama Violão de Sangue. Você vai ouvir aí na moda. Depois nós vamos ouvir Cascatinha em Ana. A composição é de Henrique de Ross e a versão é de José Fortuna. Essa música foi gravada em 1962. Apesar do título, né, ser um título bastante conhecido, Não Me Abandones, a moda não tem nada a ver com aquela composição do Zacarias Mourão. É, essa música aqui, ela fala do filho, né, que está se despedindo da mãe. A mãe acabou de falecer, então ele está lá no leito de morte da mãe e fala: não me abandones. E é claro que a mãe, mesmo em outra dimensão, nunca abandona o filho. Então, música assim que arrepia mesmo, viu? Cascatinha e Ana cantam Não Me Abandones. E para fechar o quadro, Suline Marrueiro, o segundo disco de Suline Marrueiro, de 78 rotações, ainda na Copacabana. Eles lançaram o primeiro 78 rotações e logo em seguida lançaram esse segundo, que é do ano de 1952. E essa música só está nesse 78, ela não foi lançada em LP, não foi lançada em outro lugar, somente nos 78 rotações. E o Suline Marrueiro canta do Ted Vieira e do Ado Benatti para fechar esse bloco. Eles cantam Campeão Piracicabano. Então, Suline Marrueiro com Campeão Piracicabano, Cascatinha e Ana com Não Me Abandones e Moreno e Moreninho com Violão de Sangue são as sugestões e oferecimento do nosso ouvinte, o Márcio Almeida, lá de Pará de Minas. E nós vamos ouvir agora neste cantinho que a gente chama de Festival Chiadeira. Vamos ouvir.

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1: Acabamos de ouvir com Suline Marrueiro, Campeão Piracicabano. Antes, Cascatinha e Ana interpretaram Não Me Abandones. E Morena e Moreninho abriram o quadro com Violão de Sangue. A gente fala, né, o Festival Chiadeira, porque é quando a gente faz um bloco só com 78 rotações. Mas de Chiadeira não tinha nada, porque os discos da nossa discoteca estão sempre bem cuidados, viu? E amigos ouvintes, estamos indo agora para aquele quadro, que é aquele quadro das histórias que o sertão canta, aquele quadro que eu sei que muitos dos nossos ouvintes ficam esperando chegar, que é aquele momento de sentar na poltrona e viajar. Viajar pelo tempo, viajar pelo espaço, sem sair do lugar. Para você poder fazer essa viagem é muito simples, basta você sentar aí na sua poltrona, fechar o seu olho, se conectar com a moda que está tocando, porque são as histórias que o sertão canta, e aí você vai ver na sua mente todo o cenário desta música, e cada um vai ter o seu cenário montado. Então o quadro das histórias que o sertão canta é aquele momento em que a gente viaja para os mais diferentes rincões, para as mais diferentes épocas, sem ao menos sair do lugar. É a viagem mais barata que existe e a gente oferece para vocês. E aqui no quadro das histórias que o sertão canta, voltam Suline e Marrueiro. Eles vão cantar novamente uma composição do Ted Vieira e do Ado Benatti. Essa moda foi assim um grande sucesso de Suline Marrueiro, que é a moda Corumbá. O título da moda é Corumbá, mas ela é conhecida como Cachorro Corumbá. Então é a história, né, do Cachorro Corumbá, que a dona dele, a mocinha, se perde na mata e fica perdida. Você sabe que, né, eu pelo menos nunca me perdi assim no mato, mas a gente vê as histórias, né, que quando você se perde dentro de uma mata, você fica sem orientação, você não sabe para que lado que você tem que ir. E quando você pensa que está saindo daquele embrulho, você está indo mais para dentro. E foi o cachorro que salva ela. Então nós vamos ouvir Suline Marrueiro cantando Corumbá. Depois, uma outra moda de cachorro. Eu estou falando da moda Amigo Fiel, que é uma composição do Mairi Porã e do Pardinho. Quem canta essa moda é o Pardinho e Pardal. E a história da moda é justamente essa. É o menino e o cachorro sempre muito juntos, sempre muito amigos. E de repente o menino morre, né? E o cachorro não sai de perto do menino. Então Amigo Fiel é o nome da história. E para fechar o quadro eu trago João Goiano e Goiazinho. João Goiano e Goiazinho vão interpretar deles e do Santo Marassati a moda Cachorro Amigo. Cachorro Amigo é a história também de uma moça... E ela é salva pelo seu cachorro. Não vou dar o spoiler aqui, porque você vai ouvir o João Goiano e o Goiazinho cantando. Então no quadro das histórias que o sertão canta de hoje, o João Goiano e Goiazinho cantam Cachorro Amigo, Pardinho e Pardal cantam Amigo Fiel, e Suline Marrueiro Cachorro Corumbá. Vamos ouvir.

0: Olá, meu menino. 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
1: É, meus amigos, ouvimos aqui no quadro das histórias que o sertão canta, Suline Marrueiro cantando Cachorro Corumbá. Depois foi a vez de Pardinho e Pardal interpretarem Amigo Fiel. E o João Goiano e o Goiazinho interpretaram Cachorro Amigo. E quando a gente ouve o quadro das histórias que o sertão canta, significa que o nosso programa está chegando ao final.
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1: É, amigos ouvintes aqui da Jacuí FM, o nosso programa chegou ao final. Mas que nada, domingo que vem estaremos de volta para mais um encontro. Zeca Pérez já está chegando aqui com Na Beira da Tuia. Então eu quero agradecer imensamente o carinho de todos vocês. Nesse domingo que se inicia, eu já aproveito para desejar um ótimo domingo, uma boa semana a todos vocês. E a gente vai encerrar o programa de hoje com uma moda, como sempre, né? Uma moda de filosofia, uma moda de pensamento. Mas antes disso, quero registrar aqui que a direção-geral do nosso programa é dos padres Gelson Bernardo e Matheus Venturini, a gerência administrativa é do Daniel Gervasoni e os trabalhos técnicos são do Fabrício Ciolin. Aqui na produção e apresentação, Maico Monteiro esteve com vocês e domingo que vem estaremos de volta. Quem vai fechar o nosso programa de hoje é melodista e rimador. Eles vão cantar do Luiz Cardoso de Moraes a bonita moda Ser Caboclo. O que é ser caboclo? Não é só ter nascido na roça para ser caboclo. Ser caboclo é você viver na simplicidade, é você achar beleza nas pequenas coisas, é você viver a sua vida sem fazer mal a ninguém. Isso é ser caboclo. Então, a moda de reflexão para nós encerrarmos o programa. Um grande abraço a todos vocês. Continuem aqui na Jacuí FM, que a programação do domingo é especial para vocês. Um bom domingo, uma boa semana a todos e até semana que vem.

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3: 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Evangelizar é preciso. Bom dia, meus irmãos e irmãs, neste domingo, dia do Senhor, que a paz esteja com você. É dia do Senhor e domingo é um dia maravilhoso, é um dia de rezar, é um dia de se dedicar à família, é um dia de amar mais, de perdoar mais e de viver intensamente esses dons que Deus nos dá, principalmente o dom da vida. Em nome do Pai, do Filho, do Espírito Santo. Amém. Senhor, razão de nosso existir e ponto de chegada de toda nossa busca humana e existencial. No início desta manhã, queremos pedir a nossa própria conversão. Dai-nos, Senhor, a graça da verdadeira conversão. Ó Deus, por intercessão de Santa Mônica e Santo Agostinho, dai-nos a graça da verdadeira conversão. Ó Santa Mônica, que pela oração e pelas lágrimas, alcançaste de Deus a conversão de vosso filho e de vosso marido. Olhai para o meu coração amargurado, e nesta manhã, eu coloco

0: comigo. Dai-me, ó Deus, por intercessão de Santa Mônica, esta alegria e serei para sempre agradecido. Nesta manhã, reze comigo, oremos. Ó Deus, consolador dos aflitos, saúde dos que em vós esperam, que aceitaste misericordiosamente as piedosas lágrimas da bem-aventurada Mãe Mônica pela conversão do filho Agostinho e do marido Patrício. Concedei-nos pela vossa intercessão que choremos nossos próprios pecados e encontremos a indulgência de vossa graça. Por nosso Senhor Jesus Cristo, vosso Filho, na unidade do Espírito Santo, e rezemos um Pai Nosso, pedindo a nossa conversão e a conversão dos nossos familiares. Pai Nosso, que estais no céu, santificado seja o vosso nome. Venha a nós o vosso reino. Seja feita a vossa vontade, assim na terra como no céu. O pão nosso de cada dia nos dai hoje, perdoai-nos nas nossas ofensas, assim como nós perdoamos a quem nos tem ofendido, e não nos deixeis cair em tentação, mas livrai-nos do mal. Amém. O Senhor esteja convosco. Ele está no meio de nós. Que nesta manhã a bênção de Deus recaia sobre todos. Abençoe a água pela efusão do Espírito Santo, a roupa dos enfermos, as fotos de família e a jornada de trabalho. Em nome do Pai, do Filho, do Espírito Santo. Amém. Santa Mônica, rogai a Deus por nós. Amém.
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0: Rafael Zecatelli, chegando aqui no Complexo de Comunicação, Sobradinho, Jacuí FM. Aquele abraço, sejam todos bem-vindos a bordo da nossa programação. É isso aí. Aproveito ainda para cumprimentar meus diretores, Padre Gelson Verdade, Matheus Venturini, o gerente administrativo Daniel Gervadoni e o nosso amigo Fabrício Ciolin, que continua na edição do Na Beira da Tuia, que está no ar a partir de agora. Não é isso, Antinoco?
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0: É o Zeca Pérez chegando para mais uma edição no seu Na Beira da Tuia, 726, dia 22 e 23 de agosto. Bem-vindos a bordo, você aí, no nosso Na Beira da Tuia, abrindo e já mandando aquele abraço ao amigo Paulo Torres, que nos ouve pela A Casa dos Caipiras. Obrigado a você também, tá sempre sintonizado por todo esse Brasil de audiência. Pessoal da web, Clemente Filho, também sempre mandando mensagem. Aquele abraço a todos da rede de amizade do Zeca Pérez. E para começar o nosso programa de hoje, vamos lá com dois sucessos de Tonico e Tinoco, aqui, na Beira da Tuia. Vamos lá!

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7: É o Zeca Pérez começando aqui para você mais um Porteira da Saudade, histórias e sucessos de Tonico e Tinoco. Olha o porteirão abrindo, olha o porteirão, ei, nós, hein? E hoje é com muito mais saudade que a gente vai abrindo essa porteira. Hoje contando um pouquinho mais da história do Tonico, do Tinoco. E hoje, arrastando mais a saudade, vamos trazer uma história junto do Tinoco, do Tinoquinho e das Galvão. Mas então hoje, eu queria fazer essa homenagem e lembrar uma passagem por volta dos anos de 1998, o Tinoco e o Tinoquinho na época estavam cantando junto e eles foram contratados para fazer um show na Bahia. E junto com o Tinoco e o Tinoquinho, foi contratado também as Galvão. Só que a pessoa que contratou falou que não tinha muito dinheiro e que gostaria de levar só as duplas e que lá ele arranjaria os músicos. Pediu que a gente mandasse todo o repertório, tanto do Tinoco e Tinoquinho quanto das Galvão. E assim foi feito. E eu não fui, né, e ninguém do escritório também das Galvão, não, só apenas os artistas. E eles foram de São Paulo até Salvador de avião e de lá um carro veio apanhá-los para levar até a cidade de onde eles fariam o show. Eu aqui vou me reservar a não falar o nome da cidade, nem tampouco o nome do contratante, porque foi uma situação muito difícil. Hoje talvez seja engraçado, mas na época, quando eu fiquei sabendo, e eu estava em São Paulo e não podia fazer praticamente nada, mas o Tinoco, na época, foi ele que salvou toda a situação. Mas vamos aos fatos. Chegando nessa cidade, que é uma cidade famosa do interior da Bahia, eles praticamente não tinham nada arranjado, não tinham hotel. O local em que eles iam fazer o show praticamente era uma casa das primas lá, como diz, né? E não tinha estrutura nenhuma. A banda que ele falou que ele ia colocar, que ele ia ensaiar, não tinha. Mal tinha um rapaz ali que tinha um violão e outro que tinha um contrabaixo, mas o contrabaixo também estava com a mão quebrada, não ia poder tocar. Bom, estava toda aquela dificuldade. E ainda para piorar toda a situação, e quando no contrato a pessoa pagou 50% do Tinoquinho e 50% do Argaval. Só que chegando lá, a pessoa sumiu da cidade. E quando chegou a noite, o Tinoco improvisou lá uns instrumentos lá, e até mesmo a parte de som junto com o Tinoquinho e as Galvão quietinhas ali, né? Porque já pensou que situação em que elas estavam passando ali. E a sorte das duplas é que elas estavam com a passagem de volta na mão. Mas algumas pessoas tinham comprado o ingresso. Então o Tinoco, mesmo sabendo que não ia receber o restante do pagamento, e falou também com a Marilene e com a Meire, eles resolveram então fazer o show, mesmo sem receber, nessa cidade. E assim foi feito. Um show nenhuma estrutura, num lugar em que não tinha condições nenhuma de fazer show. Mas foi ali que o Tinoco, o Tinoquinho, os Galvão tiveram força assim e mostraram que são, né, pessoas especiais e que fizeram um show, um grande show, como se ali tivesse 1.000 pessoas, 5.000, 10.000 pessoas. E eles cantaram ali, não por culpa deles, mas por culpa de quem contratou e mal divulgou, um pouco mais de 50 pessoas. Eu resolvi, é lógico, uma história até triste, né? Mas que no final o Tinoquinho conseguiram dar a volta lá no, né, na cidade, pegar uns instrumentos, organizar uma banda ali, uma pequena aparelhagem que o Tinoquinho achou de um vendedor de fruta, e conseguiram fazer o show numa casa que não era bem uma casa de show. Para provar o tanto amor, né, e o tanto carinho que artistas do naipe do Tinoco, das Galvão, Tião, Carreiro e Pardinho, esse pessoal nutria pelo seu fã. Então, fecha a porteira, hoje com muita dor do coração. Vamos lá fechar a porteira. Tem uma música do Tonico Tinoco que chama Velho Amigo. Vamos curtir. Eu ofereço de coração e a minha saudade da nossa querida Marilene Galvão. Vamos lá, fecha a porteira. Cuidado com a Marilene, cuidado com o Galvão, cuidado. Um beijo, minha gente. Até a semana que vem. Tchau.

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6: Muito bem, de volta na Beira da Tuia, agora lado A e lado B, isso mesmo. Estamos no mês de agosto, e quando falamos em mês de agosto, o que lembramos é exatamente dela mesmo, Inezita Barroso, ela que toda a vida recolheu folclore, deu uma força muito grande em seus programas, e chegava o mês de agosto, ela não deixava para trás, sempre levava atrações no seu programa referente ao mês do folclore. Ela que posso falar, era a doutora do folclore do nosso Brasil. E o folclore reúne todas as tradições de todas as regiões. E foi ela que gravou de Barbosa Lessa uma música bonita, chamada Negrinho do Pastoreio. Essa música fala de uma tradição e a força também das raízes gaúchas. Essa música foi gravada pela primeira vez no ano de 1957 pelo conjunto Farroupilha. Mas aqui eu estou trazendo no lado A, Inezita Barroso, Negrinho do Pastoreio, direto da discoteca do Michael Monteiro. E aí, virando o disco, chegamos ao lado B, com a dupla Tonico e Tinoco, onde eles homenageiam a cidade de Olímpia, aqui no interior de São Paulo, onde lá é realizado todos os anos a Festa do Folclore, uma tradição, uma festa muito bonita. E essa música foi gravada por Tonico e Tinoco no LP 32 anos do ano de 1974. Então, direto da discoteca do Maicon Monteiro, vamos lá. Lado A, Negrinho do Pastoreio e Inezita Barroso. Lado B, Olímpia, Cidade Moça, Tonico e Tinoco. Aqui, no Na Beira da Tuia, vamos lá.
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1: Um país como o Brasil tem no folclore algo de belo e poético. O folclore representa tudo de belo em seus ritmos, seus costumes e suas danças. Assim como na Bahia, Pernambuco, no Amazonas, enfim, de norte a sul, de leste a oeste, tudo é natural. O folclore do nosso Brasil caboclo é tão singelo como a pintura da natureza.
2: É verdade, Tinoco. O folclore retrata e une um povo ao mesmo tempo.
3: É, temos muito que apreciar no meio de folclórico. Sabe aonde, Tinoco?
2: Aonde, Tinoco? Olhe!

0: 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Zeca Pérez, obrigado aí da força e continue aqui com Na Beira da Tuia.
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0: É o Zeca Pérez de volta, em vez da roda de viola. E hoje também vão trazer essa dupla tão querida, essa Marilene, que junto com a sua irmã, a Meire, ainda por todo sempre, estarão sempre em nossos corações, em nossas lembranças, com as suas canções e seus sucessos. Vamos trazer uma música que, para mim, marca demais a história das Galvão. Essa música o Tonico Tinoco não gravou, mas esse Roda de Viola é todo feito de homenagem e de saudade à nossa Marilene. Música linda do repertório das Galvão, Pedacinhos, aqui na nossa Roda de Saudade de Viola de hoje.
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1: Ah, um forrozinho gostoso aqui no Na Beira da Tuia. Vida boa, Gilmar Gama!

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1: Ai, ai, ai, ai. Ponto final aqui no nosso Na Beira da Tuia. Eu, Zeca Pérez, apresentei e produzi a direção a cargo dos padres Gelson Bernardi, Matheus Venturini, nosso gerente administrativo Daniel Gervasoni. Agradeço a todos os amigos do Complexo de Comunicação Sobradinho Jacuí FM, a edição a cargo de Fabrício Seulin. Desejo a todos uma feliz semana e que a Mãe Aparecida nos abençoe. Bença pai, bença mãe. Tchau, gente. Tchau.
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1: Alô, bom dia, bom dia, bom dia. Chegamos, né? 6:54, temperatura 3.9, acredita se quiser. Já tivemos aqui agora semana passada com 20 graus, hoje 3.9. Geada praticamente em toda a nossa região, né? Mas é o mês de agosto, estamos aí no finalzinho do inverno e tá mostrando as caras aí, né? Enquanto isso, o Artêmio consertando as tranqueiras por aí, né? Tio Chico Leal, como é que... Espera um pouquinho, agora isso vai.
2: Aí. Tiozinho, bom dia, Neck, bom dia, professor, bom dia, senhor Artêmio, bom dia, ouvinte.
1: Bom dia, Fernando.
3: Bom dia. Falta pouco para nós passar o agosto, gurizada.
1: Ai.
3: Já estamos no dia 23 de agosto, já.
1: Tá no finalzinho.
3: Diz que se passar o agosto, vai longe.
1: Vai longe. Olha, diz o Artêmio, né? Como é que tem o Artêmio?
4: Mas eu, com toda certeza, né? Então, vamos aí. Tá. Bom dia, né? Com o Chico.
3: O Artêmio tá bonito, né?
1: Tá.
4: E o elegante.
3: Cachecol.
4: E o friozinho aí.
3: Frio na garganta.
4: E a jadinha ali fora.
1: Isso é a idade.
4: Vai chegando.
5: Você vai chegar lá. Passa, parceiro.
1: Ai. Por aí. Cada dia, cada hora, né? Mas temos aí meio manco também, mas vamos embora, né? O que vamos fazer?
3: Conheceu, né? O baile do Abílio Manco, né?
1: Mas é por aí. Vamos lá. 6:56, né? 3.9, então, de temperatura. 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Tá aí as empresas aí dando suporte ao nosso programa. E vamos até as 9, né? Das 7 às 9, sempre tem aqui os domingos ao vivo, né? O Café no Buri. E hoje festa, né? Festa aí na Linerval. Estaremos aí daqui a pouco mais, né? Ah, um churrasco aí de confraternização aí entre patrocinadores, colaboradores, dizimistas, pessoal que trabalhou aí no Festival do Cabrito, né? Olha, casa cheia. Fizemos um balanço bem por cima ontem lá, né? Passa de 350 pessoas aí, né? Então, uma festa muito bonita. Aí vai ter a parte da tarde, aí vai ter os grupos de dança aí do CTG. Pousada das Carretas, exatamente. É. E também aí do colégio aí da Serinha Alta, né? Então, festa. E depois, se tudo der certo, né, nós vamos... que é show, professor?
3: Vamos ter que contratar um DJ hoje.
1: Um DJ
3: né? Hoje.
1: Que o gaiteiro tá manco e a gaita também não quer, né?
3: Pois é.
1: Mas vamos lá. Mas por isso vamos trazer um teclado, né, Artêmio?
4: Vamos botar o pessoal pra dançar já de manhã.
1: Mas
4: cedo, né?
1: Então, enquanto isso eu vou consertar minha preta velha aí. Vamos ver se ela ronca depois, né?
4: Pois é, ela aí.
1: O que tá pensando, né?
4: Então, vamos lá, vamos botar o pessoal pra dançar. Faz uma música, faz tempo que eu não toco essa música aqui.
1: É. Né?
4: Vamos botar pra rodar
1: então, agora aí. Então, assim, ó.

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1: Tá aí, essa aí dá pra esquentar, né?
2: É, pra dançar, essa é dançar mesmo.
1: Muito bem, tio Artêmio dos teclados.
3: Todo mundo resbalando na chinela.
1: Mas olha, de uma remendada na bicha velha agora, nós vamos dar uma testada daqui a pouquinho
2: vai,
1: aí, né?
2: Agora vai funcionar.
1: Vai.
3: Será que não é o frio, não?
1: Mas eu também tô achando. Vamos já trazer aqui os nossos comerciais, né? Vamos adiantando o serviço, 7h02, né? Vamos lá pro sítio, né? Vamos lá no Dri. Será que o Elisandro já acordou?
3: Mas ele tinha festa ontem. Ontem tinha... ele forneceu toda a carne lá para um jantar ali do CTG do Sítio Alto mesmo, né? Ele me mandou um recado.
1: E ele manda umas fotos.
3: Umas fotos bonitas.
1: Do material.
3: Diz que ele ganhou um cantil lá de um amigo dele, lá de 150 anos.
1: Mas olha só.
3: O cantil. É. Diz que ia encher de quiçuco.
1: Mas daí nós se bandiamos pra aquelas bandas, né? Qualquer hora.
3: Mas dessa, é um,
1: né,
3: senhor de um cantinho, não dá pra guardar no bolso do casaco. Não cabe.
1: Esse tem que levar nas costas.
3: Esse tem que botar meio amarrado assim aqui do lado.
1: Botar na mala. Mas que barbaridade.
3: Então ele tinha a função lá. Acho que dançou na noite. Mas acho que de manhã tá aberto, né? Daqui a pouquinho mais, a partir das 9, né?
1: A partir das nove.
3: Tá aberto.
1: 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Vamos... Tu tem um jingle aí, Fernando?
3: Mas eu tenho.
1: Então nós vamos ouvir.
3: Dos Embutidos?
1: Dos Embutidos Tris. Assim, ó.

0: Tá aí, tradição familiar, né? 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Muito bem.
1: São os irmãos, né? Isso. O Eliseu lá da Coloninha, né? Que mora na Coloninha, e o Elisandro, que é o dono do brick, ali, do negócio, né?
0: Então...
1: Uma dupla sertaneja.
0: Dupla sertaneja.
1: Eliseu e Elisandro. E o empresário é o Evaldir Driz.
0: Evaldir.
1: O papai.
0: Exatamente. É uma foto aqui do nosso amigo Ilo, né? Branquinho de geada. Onde é que tirou essa foto aqui, Ilo? É. Mas muita geada no Erval.
2: A geada foi grande, sim. Eu vinha olhando os carros tudo branquinho de geada.
0: Exatamente. 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

0: 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Vamos na Cressola ainda, depois vamos fazer um, eu e o Chico, vamos fazer uma dos monarcas hoje aí, né?
1: Isso.
0: O que que achou, Chico?
1: Aquerenciado.
0: Aquerenciado.
2: Mas não é shot, não.
0: Mas é.
1: Mas é o shotão.
0: É, mas é. Vamos pra Cressola primeiro.

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0: 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Muito bem, tio Artem, vamos fazer, Chico?
1: Simbora.
0: Vamos. Essa aqui é de primeira mão, é nós.
1: É, da primeira mão.
0: De nós aí.
2: Foi tirada essa semana,
0: foi,
2: né?
0: Foi tirada essa semana.
2: É, tá saindo quentinho do forno.
0: Ah, tá, né? Vamos ver o que vai acontecer. É.
2: Agora meio. Esse frio aí. Como é que é? Metade das notas não são autorizadas.
0: Não. Simbora, Artemio.

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0: Em que tem Café no Bule, bonito é os bastidores aqui, né? O treinamento, né? É aqui, não é aí, é lá.
11: Queria dar um bom dia, né?
0: Esqueceu do Toinho.
11: Eu me atrasei, hoje tá muito frio hoje. Me acordei, botei a mão em cima da coberta, sentia geada.
0: Minha mãe do céu.
11: Tava muito forte.
0: Não, hoje foi de arranguear. Hoje
12: eu vi que tinha caído geada por causa do meu gatinho, foi se enfiando pra debaixo, geladinho debaixo da coberta. Geada lá fora mesmo.
11: Olha, tem me sentido. Sentiu o gatão debaixo das cobertas. Rapaz!
12: Vai.
0: O meu avô, você botava um litrão de água, né?
11: Mas e não aqui... de cachaça.
0: Não, de. Ah, também, mas tinha que ser quente, né? Nos pés. Só tinha que fechar bem, uma vez abriu, né? Aí disseram pra ele que o bom era botar um gato nos pés. Ele esquenta, né?
11: E ele
0: amanheceu
11: arranha.
0: Tudo arranhado. Disse, não, ela até ia até lá, ele foi, mas botar água no gato não deu certo.
11: Uma combinação.
0: Tem recado lá, Toinho?
11: Mas tem de telefone.
12: O telefone tá tocando também?
0: Vamos no telefone então primeiro.
12: E já caiu o telefone.
0: Já caiu, então vamos.
11: Tá muito frio o fio.
0: Vamos nos recados, vamos lá.
11: Vamos ver a minha comadre que tá mandando recadinho pra nós hoje.
13: Bom dia, Neco, bom dia a todos vocês. Aqui é Nair Bueno do bairro Aparecido Segredo. Tô pedindo uma música só pra curtir. Pode ser uma música bem gaúcha. Com vocês mesmo, agradeço por atender.
0: Muito bem, vamos fazer daqui a pouquinho. Logo, logo já sai. É.
12: Agora o telefone.
0: Alô, bom dia!
14: Eba!
0: Oba!
12: Só pode ser o neguinho. Neguinho do barulho.
14: Claro que tem que ter geadinha aqui agora.
0: Tem geada aí, neguinho? Capaz!
14: Tem geadinha, mas.
0: É.
14: Sai de mim, milho seco, sabe? Ah, eu tô meio com pressa, já que eu tô caminhando assim pra gente pegar pela mulher, né? Que é
0: cantar
14: as coisas na garota, cantar a laje, né? Tombear as lajes.
0: Sei.
14: Eu não sei qual é que é a melhor. Tudo que eu esqueci dos amigos, das amigas, né? Amigo João Fichidome, né? E a companheira dele, né? E o Fábio Fabrício, né? Que é o Fábio Fabrício. Aí também o pai dele aqui na. É o seu Nico, né? Que na Avenida Bela Vista, né?
0: Uhum.
14: Eu tenho muito programação, seu Lourenço, todo mundo, né?
0: Muito bem.
14: Eu sempre fico com a Jajá tua caminha nas empreitadas, né? Mas isso pode ser a Gabriela, né? Pode ser aqueles apartamentos, né? Seu Chico, né?
0: Ah, sei. Aham, vou catar, Chico.
14: É tudo vocês aí, né? E todos os amigos também que estão com programação, todo mundo.
0: Muito bem, né?
14: Então tá, né?
0: Beleza, né? Vai trabalhar muito hoje.
14: Aham. Uhum.
0: Hoje é domingo.
14: Então tá, né?
0: Dia do descanso.
14: Tchau, tchau.
0: Tchau, tchau, neguinho. Esse é o neguinho
11: do Bahia. Que tal, onde veio?
0: E aí, Chiquinho, preparou uma do Amadão aí?
12: Tá tudo certo.
0: Como é que é? Os pontinhos?
12: Os pontinhos.
0: Então, pra quem, o pessoal aí que gosta da música do Amadão, né?
11: Vamos rodar mais uns pontinhos aqui.
0: Vamos pros pontos lá. Vamos ver o que tem lá.
11: Aí depois os pontos daqui, depois os pontos de lá.
0: Muito bem, vamos ver o que tem lá de bom. Vamos lá.
15: Um bom dia aí, equipe da Rádio Jacuí aí. Aquele abraço pra todos vocês aí. Eu quero ouvir aí uma música boa aí pra nós. Manda aí pra nós aqui do Pinhal Santo Antônio. Interior de Sinimbu, hein?
0: Muito bem, vamos fazer
15: isso. Quero pedir uma música boa aí pra nós, hein? E pro Olívio que tá se preparando pra levantar.
0: Olha, hoje
15: de baile essa noite, tá ressacado, gaúcho.
0: Não é fácil.
15: Mandou uma música boa aí pra nós, hein? Aqui quem pede a música é o Sabiá do Pinhal Santo Antônio.
0: Ô, Sabiá! Hoje tem que cantar meio escondido, né? Quer mais lá, Tony?
11: Acho que aqui vem uma foto bonita aqui de uma lareira, rapaz.
0: Olha ali, hoje o pessoal tá...
11: A Giovana Morinelli Minucci.
0: Olha só.
11: Um abraço pra vocês aqui, o Café
0: do Ângelo.
11: Estamos lá na Serrinha do Pinhal Segredo, né? O fogo é pra ajudar a derreter a geada.
0: Muito bem. Um abraço, tio Kleber. Deve ter manjadão aí, sim, com certeza, né?
11: Tá branquinho, branquinho. Olha aqui as fotografias aqui, rapaz.
0: É grande a geada, sim.
11: Quem é que mandou aqui esse tapete branco?
0: Aí, ó.
11: Foi a Nedi, é o Nedi Vargas.
0: Muito bem, olha lá.
11: Lá no Pitingalho.
0: Atingiu toda a região. A geada foi ampla. Mas acho que é uma das últimas aí do nosso inverno gaúcho. Eu acho que agora pra frente vem o calor aí.
11: Passar pelo agosto.
0: Isso. É quem passar pelo agosto aí vai. O problema é o mês de agosto.
11: Será que o tio Tony vai conseguir passar o mês de agosto?
0: Ah, não sei. Mas aguentou até aqui, é capaz que... Mas só tem uma semana ainda,
11: ele,
0: né?
11: Vem dando um sintoma.
12: Vamos ver hoje como é que ele chega.
0: Não, que não tá fácil, não tá.
11: Ele passou antes, ele tá meio desazado. Parece que tá com a asa meio quebrada.
0: Pala meio furado. Isso não é fácil, não.
11: Não é fácil.
0: Vamos cantar?
16: Chiquinho? Vamos lá? Bora?
12: Saiu essa semana música.
0: Opa! Olha, hoje é...
11: É só novidade.
0: Hoje é lançamento. Quem que tá achando aí, hein? Então vamos lá.
12: Simbora, então.

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16: Tá aí, 7 horas 33 minutos, a temperatura já chegou nos 5 graus, aí 84% umidade relativa do ar. Um dia bonito, um pouco frio aí, mas enxuto, né? Bem tranquilo, bom pra festa, onde teremos aí então a grande festa aí na Linherval hoje, né, gente? Almoço com churrasco gratuito aí para os dizimistas. Da comunidade, né? Comunidade São Vicente Palote, patrocinadores e trabalhadores do Festival do Cabrito também. À tarde, apresentações aí, dança, o CTG Pousada das Carretas, aí de Arroio do Tigre e também da Escola Germínio Rubert, aí da Serrinha Alta Segredo. E depois tarde dançando com nós aí, né? Música Record. Aí, Toí! Vai lá dançar hoje, Toí?
17: Eu acho que eu vou lá cantar São as duas.
16: Eu
17: tinha preparado um estilo de forró.
16: Tu e o Chico. Tu e o Chico dentro
17: do forró. Eu gosto das músicas do Amado Batista.
16: Ah, sim.
18: Pozinho.
16: Tá, aqui então, nós temos um grande abraço do nosso amigo Fábio Eck, né? É o coordenador lá da comunidade João Batista de Vila Progresso, né? Onde nós estaremos lá no dia 20, viu, professor Fernando? A comunidade evangélica João Batista de Vila Progresso. E tenho o prazer de convidar você e sua família para sua tradicional festa de ação de graças, que acontecerá domingo, dia 20 de setembro. E a seguinte programação, ó. 9 horas, o culto gaúcho. Né? 10h30, tradicional leilão de produtos coloniais. Almoço aí com delicioso buffet. Então, e à tarde, dançante aí com Musical Records. Né? Contamos aí com a sua presença para celebrar e agradecer junto as bênçãos recebidas. Venha compartilhar esse dia aí de comunhão e alegria com a nossa comunidade. Muito bem. Então, no dia 20... metemos as bombachas e se bandiemos com aquelas bandas.
19: É Musical Recordes de Bombacha.
16: Recordes de Bombacha.
19: Que achou?
16: Eu vi que tu tem mais recado lá. Festa da Galinha Recheada, né? Que é isso?
17: Esse sou eu que vou lá.
16: Ah, tu.
17: Professor.
16: Vocês se viram aí, vocês dois.
17: Professor não dá lado aqui pra mim.
16: Se virem, vocês
17: dois. Mas vai pra lá um pouco. Fica naqueles botões aí que eu não quero mexer.
16: Que tá meio frio hoje, né? Fica meio... por perto.
17: Ele fica só escorado,
16: né? Ah, sei, sei. É, mas vocês se entendem.
17: Tem a festa da galinha recheada hoje lá na Linha Figueira.
16: Linha Figueira.
17: Olha aí, rapaz, 10h30 tem culto festivo. Depois, meio-dia, tem galinha recheada, churrasco de gado, salada,
16: cuca.
17: É bastante coisa. Depois tem sorteio de rifa. O que, que o pessoal faz de sorteio de rifa, né, Tim? Toda festa tem sorteio rifa. De rifa.
16: Tem rifa. Rifa.
17: E leilão?
16: Leilão e rifa.
17: Vai ter leilão hoje lá no
16: Não, não, nem leilão e nem rifa hoje. Hoje lá vai ter apresentação de algumas melhorias que está sendo feito lá, né? É, por exemplo, foi adquirido 4 grandes ventiladores, né? Então, a parceria aí com a Sicredi e tal, então vai ter uma cerimônia especial, né? E a dança.
17: Tinha um pessoal que já não queria o ventilador, tava muito frio, né? Queria
16: mas...
17: até dar, mas aí disseram que...
16: Esse dá para esquentar também,
17: tem
16: né?
17: Tem que esperar chegar o verão, né?
16: Com certeza. E aí tem os grupos de dança hoje, né? Que o pessoal vai assistir, né? Grupos de dança aí do Arroio do Tigre e também do Segredo. Muito bem, é por aí? Tem mais?
17: Tem um pedido aqui que mandaram aqui no...
16: No Zap Zap?
17: No Zap Zap do professor. Pediu pra mim ler.
16: Muito bem.
17: É do Padre Gelson.
16: Do Padre Gelson.
17: Padre Gelson mandou um recado semana passada, mas o professor esqueceu.
16: É vocês dois aí? Não sei.
17: Esqueceu não sei. Do celular em casa semana passada. E aí ficamos não conseguimos dar uma mensagem.
16: Mas que barbaridade.
17: Quase que não.
16: Ele vai puxar as orelhas.
17: Quase que nós ganhamos as contas.
16: Meu. É o chefe. É. Então vai lá.
17: Ele quer convidar o Chico.
16: Ó.
17: O Padre Gelson quer convidar o Chico pra cantar. Pra matar a saudade daquela música. Nossa Senhora!
16: Vamos ter que fazer.
18: O padre mandou.
16: Então hoje vamos fazer no lugar da nossa mensagem motivacional. Isso. Vamos cantar então aí, atender o pedido do nosso diretor.
17: Né?
16: O Padre Gelson.
17: Dá pra nós fazer a mensagem e cantar no final a música depois também. Né?
16: Dá pra fazer os dois, né?
17: Dá pra fazer os dois bonitos.
16: Então.
17: Padre Gelson botou um positivo, que ele tá lá no solzinho do lagoão. Deu geada aí, Padre Gelson. Acho que deu, né? Tá em cima da cama do Padre Gelson, tinha geada. Mas não é possível,
16: né? Meu, né?
17: Isso é pra mentir, parei.
16: Muito bem. Tem gente no telefone também? Vamos atender mais uma ligação? Enquanto isso, Artemio, prepara o tio Benerico aí. É, vamos treinar, porque eu acho que a gurizada lá, vamos fazer a como é que é a...
18: Madrilha.
16: Bom
20: dia.
16: Bom dia, com quem falamos? Alô? Ué, caiu a ligação, não quis mais.
20: Alô? Bom dia.
16: Agora sim, com quem falamos? Alô? Alô, caiu a ligação.
17: Vamos pedir pra ligar de novo.
16: Pode ligar de novo.
17: Porque às vezes dá um problema no fio.
16: Desconectou algum fio aí.
17: Tem um barulho aí.
16: Deu. Acho que é uma buzina. Será que não é o velho já que tá buzinando o jipão ali embaixo?
17: Mas daqui a pouco ele passou meio desazado e tá com um problema num braço agora.
16: Aí, não acredito. Tá manco de um braço.
17: Mas, homem. Sabe aquele passarinho que levou assim um.
16: Sei. Aí anda com a asa meia.
17: Asa meia quebrada.
16: Veia pra baixo, né?
17: Eu acho que tem uma música, né, Chico, da asa quebrada.
18: Tem. Asa Delta.
16: Ai, barulhada. Vamos,
18: tem asas quebradas.
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17: Ah, rapaz! Aquele montão de latinha.
16: É. Aí é com o Chico, né? As latinhas, essa é mais com o Chico, né?
18: Bater 6.

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0: Inteira.
1: Tem a bebida com o Pimpão.
0: É.
1: A carne é com o Driz.
0: É.
2: Do Pimpão também.
1: Tudo certo.
2: Eu ouvi uma entrevista agora essa semana, né? Que foi feito uns eventos beneficentes aí. O Pimpão colocou a bebida. Quando o pessoal menos esperar, o Pimpão chegou com todo o lucro que eles tiveram doando para esse evento também.
0: É, contou essa história. Muito interessante. É, o Pimpão.
2: O cara, sim, então merece ser divulgado, né?
0: Muito bom mesmo. Vamos lá no Puntel ainda? Para quem quiser ir lá no Pimpão e não sabe como é que vai, chama o Puntel.
1: Puntel tinha que fazer uma corrida para cá, né? Faz dias que o cara
0: faz tempo
1: não vem,
0: que não vem, né?
1: Até um cansado de ti, Puntel. Sabe, né? Vem aí, vem aí.
0: Então vamos lá no Puntel ainda, depois Tio Bederico. Pode ser?
2: Claro.

0: 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Vamos cantar?
1: Vamos tocar? Mandar um recado aqui.
0: Ah, tem recado lá ainda?
1: É,
0: então vamos mais um lá.
1: Tem uma geada aqui que deu.
0: Olha lá,
1: na linha Aparecida Tunas, a comadre Maria Lúcia mandou pra nós aí, a barba, né? Bastante geada lá.
0: Tá grande, grande, grande, grande.
1: A Eliane Fátima Goro também tá na escuta, tá sempre na escuta do nosso programa. A Maria Nilva, vamos ver o recadinho da dona Maria.
2: Bom dia, é, bom, tudo bom com vocês aí da Café do Bulo? Aqui é a Nilva de Laguel, pedi a música bem bonita pra vocês, tá, tá uma música gaúcha pra nós.
1: Se for atendido, muito obrigado.
0: Muito bem.
1: Vamos ver aqui, tem o amigo do Neguinho do Barulho.
0: Oh.
1: Deixou um recado aqui, ó. Vamos ver.
3: Bom dia, meus amigos, Neco, Toinho, Chico e a todos os nossos ouvintes. Seminarista Fabrício, diretamente da cidade de Segredo, da paróquia São Marcos. Que tenhamos uma abençoada semana de muita paz, alegria, saúde, bênçãos de Deus sobre a nossa casa, o nosso trabalho e os nossos afazeres. Também um abraço fraterno expresso a todos os amigos, aqueles que constantemente sempre estão na oração e na torcida. São muitos, que o bom Deus possa sempre, sempre recompensá-los. Um abraço fraterno a todos vocês e também aos nossos queridos ouvintes.
0: Aí, grande Fabrício.
1: Vamos ver o que tem mais. Isso aqui não podemos deixar para depois.
4: Bom dia Neco, bom dia Artêmio, bom dia Chiquinho, bom dia Toinho, bom dia seu Mecklenberg, bom dia a todos. Um bom domingo, um domingo abençoado, iluminado de Deus para nós todos, para todos vocês. Uma semana abençoada, iluminada de Deus, com friozinho gelado, né, gente? Neco, queria pedir uma música da Moreninha Linda, toca Maria Rabusca, de Marabeira, Iris Preza, a Senilda da Bela Vista, a todos os amigos da Bela Vista, o Neguinho do Barulho, João Valdir Chibone, e a vocês da rádio. E vamos tomar o chimarrão, né, gente, nesse domingo frio, gelado, né, já geladinho, a mão chega a congelar.
0: Muito bem.
4: E um bom domingo abençoado aí pra vocês, e vamos tomar um chimarrão, né, gente, um abraço bem apertado para o Toinho. Um bom domingo aí, abençoado. Tá bom? Não vai te esquecer da minha camisa, né?
5: Tá na estampa, tá estampando a camisa.
1: Tá quase.
4: Tá por lá hoje, Toinho. Dançando, Toinho.
1: Aonde que tu vai estar, comadre?
0: Mas que bárbaro.
1: Onde é que será que ela vai estar lá? Lá na Irval,
0: será? Pode ser.
1: Eu acho que é lá na Serrinha, lá.
0: Isso aí.
1: Da Galinha Recheada.
0: A Galinha Recheada.
1: Acho que é.
0: Muito bem.
1: Vamos atender um telefone.
0: Sabe que tem ainda? Sabe que tá na linha? Acho que tem gente na linha aí, vamos ver. Alô, bom dia!
6: Bom dia, seu Neco Lindberg, tudo bem? Nesse domingo congelado, seu Neco.
0: Como é que tá, dona Senilda? Quanto tempo?
6: Tudo bem, seu Neco, graças a Deus. Ai, sempre na escuta de vocês, que não bom. Consigo ligar nunca, hoje consegui.
0: Ai, temos que agradecer.
6: Tenha um bom dia, seu Neco.
0: Bom também.
6: Dia pro Toinho, bom dia pro Artemi, bom dia a todos os meus amigos aqui da Bela Vista, minhas comadres, minha vizinha, minha filha Simone, Andrei, João Carlos, a dona Jussara também tem um bom dia, bom domingo abençoado, seu Neto. E aí para vocês, bom domingo abençoado e boa semana.
0: Muito
6: que
0: bem.
6: Que a bênção de Deus,
0: muito
6: que já
0: obrigado.
6: Nós escapemos dos temporais, graças
0: vamos
6: a Deus.
0: Ficar torcendo,
6: né,
0: para não vir para cá, né?
6: Tenha um bom dia, seu Neco.
0: Tá aí, a
6: dona. Uma música bonita aí pra nós, seu Neco. Temos sempre da escuta.
0: Vai sair agora.
6: Tchau, tchau, seu Neco.
0: Muito bem, dona Senilda.
1: Que beleza,
0: temos que
1: né?
0: agradecer o presente que ela deu aí, que sorteamos no Dia dos Pais, né?
1: Foi aquele...
0: Aquela bebida.
1: Mas tava, disse que tava meio na metade.
0: Depois será?
1: É.
0: Sai com o Artemio, passou ali. Enquanto... Não foi o Antemi.
1: Não, se fosse em outros tempos.
0: Outros tempos. Vamos cantar? Depois eu tô sem mais recado, né? Tio Federico aí.

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0: Está dicho todo. Llega ahí, veo. Llega ahí. Ah, viu, ele chegou aí, ó. Viu, achando que não ia. Que ele não passa o mês de agosto, ó. Chegou meio ruimzinho tá aí, mas tá aí, ó.
1: Mas é, eu tô passando, né? Tô passando o mês de agosto, né? Vocês não estão passando?
0: É. Não, tu tá passando, sim.
1: Tu tá feio dentro.
0: Mas tava dizendo que tu não ia passar vivo.
1: Não, eu acho que eu passo, né? Acho, né?
2: Tá meio desazado hoje.
1: Tô ruim hoje, né? Hoje amanheci de cama, né? Tá bem ruim o negócio, né? Mas vamos lá, não se frouxemos, né, Chico?
3: É isso aí, Titão.
1: Se a bala vem, nós se abaixemos.
3: Se abaixemos?
1: É.
2: Passa ali embaixo fazer uma injeção eletrônica.
1: Mas vou lá no Kleber, né? Fazer uma injeção eletrônica, né? É, mas o mês de agosto tá feio, tem muita coisa ainda pra...
2: Pra passar.
1: Pra acontecer, né? Olha que isso aí não é, né? Mas, Chico, me conta, mas não tem nada de novo, Chico, pra contar hoje, né?
3: De novidade?
1: É, o que que tu tem de
3: sempre
1: novo?
3: Sempre as mesmas, né?
1: Sempre as mesmas, só as velhas, né? Não tem nada de novo, né?
3: É.
1: E agora tem baile hoje, tem não?
0: Não, hoje não tem. Hoje
1: tá descansado?
0: Hoje estamos fogando.
1: É... O tempo tá cheio de dinheiro já também de tocar baile.
3: É.
1: Mas vamos falar de que, Chico, hoje? Caçada, pescada, tu não gosta de pescar?
3: Não sendo política e futebol, já tá tudo certo.
1: Ah, é, não, político desse fala, que nem fala. Não podemos. Não.
0: Futebol, tem que pior avisar. Ainda. Futebol pior
1: tem
0: ainda.
1: Que avisar o pessoal que não pode mais falar aqui nessas coisas. É. Deus o livre, não dá. Mas, Chico, eu fiz uma caçada que nunca mais vou fazer igual.
3: Ué?
1: É. Matei uma leva com uma chinelada de caçar, uma coisa dessa. Não. Tu já viu uma coisa dessa, Chico?
3: Não vi. Primeira vez.
1: É, o mesmo chinelo eu quis entrar no banco esses dias, não me deixaram, né? Deu sinal lá naquele aparelhinho, sabe? Mas achava que eu tinha um 38 dentro da... Na cintura, né? Daí vieram me revistar tudo, né? Quando eu ergui o chinelo, eles acharam, né? Era um prego que tinha atravessado. Pois esse mesmo prego que eu... Foi que onde eu matei o bichinho, né? Eu não tinha o que fazer. Ela passou e grudei a chinela nela, né?
3: É sério?
1: E o prego deu bem assim, né? Naquela veia, né?
3: Deu no pescoço.
1: Deu, é. Eu matei, né? E a outra, isso só acontece. Daí diz que a gente, os caçadores, os pescadores, mentem muito.
3: Não mente, não.
1: Isso acontece nessas caçadas, quando essas coisas.
3: Com certeza.
1: Se tu não vai caçar, não vai acontecer essas coisas. Mas aí o pessoal não acredita. É. E assim foi um peixe que eu peguei agora de novo lá no Alag, né?
3: Mas não foi lá no Célio?
1: Foi. Foi lá no Célio. Eu atirei o anzol, né? Com guavirova, tu já pensou?
3: Com guavirova.
1: É. Só na Guaviroca, né? Pescando, daí atiremos lá. E aquilo vinha, correu. Eu afirmei o anzol, assim, aquilo que eu disse,

0: Cortei uma tampa assim, saiu a carpa. Tem 220 quilos dentro.
1: Barbaridade.
0: É. É que o rabo tava de fora, lá. É, e pesou mais que o túnel cheio. Né? Nunca tinha visto uma coisa dessa, né? Isso também acontece só pra quem vai pescar.
1: Pescar, né? Isso,
0: é. É. Mas então tá bom, já é 8 horas e pouco, né? Eu esses dias ganhei um presente.
1: É, Tito?
0: É, ganhei um presente, ganhei uma dúzia de ovo.
1: Opa!
0: Aí eu comecei, eu ia levar pra casa, botar na...
1: Na conserva?
0: Não, é nos vidros mesmo, né? Pra fazer a conserva. Aí eu pensei, mas se eu botar chocar, vai dar 12 pintos, né?
1: É, vai render.
0: Aí eu posso vender ou trocar esses pintos, né? Pra um leitor, pra uma leitoa, né? Aí essa leitoa vai vir com leitão. Me ajuda a fazer as contas, Chico. Tu tá muito. Tá não, dormindo
1: não,
0: hoje.
1: Não, tá certo?
0: É, será que tá?
2: Tá somando, ele tá somando ali.
0: Aí vem com leitão, né?
1: É.
0: Aí eu vendo os leitão, eu posso comprar um boi.
1: Mas que
0: ou uma vaca. Sim. Essa vaca vai vir com terneiro.
2: Vai aumentando o gosto.
1: É. Vai aumentando, né?
0: Mas de início me cai a dúzia de ovo e quebra. Digo, agora que eu tava me arrumando. Você foi.
1: Ah, era só o pensamento.
0: Chico do céu. Mas não é fácil, né? Mas então tá, agora eu vou pra casa, vou deixar vocês cantar. Tá? Hoje eu não tô.
1: Não, vai dar dinheiro, vai, tio Tony?
0: Vou.
1: Opa.
0: Eu vou lá.
2: Tá fora lá, ele mora lá, né?
0: Tem que é meio de manco, mas vou, né?
3: Vai passar ali no PA antes?
0: Vou, o que sai que tem ali?
3: Fazer uma injeção?
0: Ah, vou. Vou ter que fazer um negócio, né? Já.
3: É. Pra ver se é um direito arrasa.
0: É. Eu tô que nem aqueles galos. Aqueles que quando levam uma esporada, né? Um lado assim, né? Aí já sai meio torto, né? Assim eu tô hoje, né?
3: O galo dormiu mal essa noite.
0: É, não. Não tem jeito, né?
1: Nanate, então, já tá passando o agosto.
0: É, falar em galo, quando nós começamos a criação, né? Eu tinha só um galpão onde eu morava, né? Que daí nós morávamos tudo ali junto, as galinhas, porco, tudo junto, né? Chico, e as galinhas dormiam no voarão da cama. Chico, assim, morava e eles dormiam com o bico pra parede, sabe? Né?
1: Por quê, tio Tony?
0: Pois é, pensa bem, o resto eu vou deixar tu analisar. Ó, já tem um galo ali também.
2: Ah, esse tá mais quebrado.
0: Vocês vão cantar o quê agora?
2: O Fernando Luiz aí tá chegando.
0: O professor vai cantar.
2: Ele vai.
0: Eu vou escutar então.
2: Vamos tentar, né?
4: Nós vamos fazer um popurri aqui da terceira dimensão de cachaco.
0: Será que ele não ensina a tocar reco-reco, né?
4: Reco-reco-reco. A gente dá um jeito.
0: Olha. Que ele é fácil de tocar, né? Só
2: aquele, sim.
0: Pra cima e pra baixo.
2: Eu comecei ali, né?
0: Reco-reco, né?
2: É, sim.
4: Na meia-lua.
0: É. Então eu vou escutar, vou sentar ali, vou pintar.

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1: Tá aí, 8 horas 15 minutos, né? Mas temos que mandar um abraço lá pro Taquari, Passa Sete, né? Onde estivemos lá no último domingo, na grande festa do São Roque, né, Chiquinho?
2: Certo.
1: É. Show de bola, né?
2: Show de bola, eu gostei da carne.
3: Mas que tal?
1: Que achou?
2: Carne de primeira.
1: Não, ótimo, né?
3: Muito bom.
1: E que atendimento, né?
2: Muito bom atendimento. É.
1: Vamos ver se voltamos lá logo,
2: né? Parabéns pela equipe, né?
1: É, um abraço todo. Pessoal da diretoria lá, né?
3: Teve uns fios que se encostaram lá.
1: É, isso aí faz parte, né? É, levemos cada susto lá, que não foi fácil de bater, né? Já levemos antes de chegar, né?
3: Ah, pois é. No tal de GPS.
1: É, já mandou nós para umas outras bandas, né? Né, meu amigo Kleber, gaiteiro aqui, ó. Ele quer uma vaneira, né? O meu amigo, tá. Kleber Turcato, né?
3: Ah, isso aí.
1: Grande sanfoneiro, até por lá. E lá ele pediu um shot, né, pra nós tocar, né? E agora ele quer uma vaneira. Daqui a pouco vai sair. Nós vamos fazer agora um sertanejão aí que nós temos devendo, né, Chico? Certo. Pessoal que pede bastante, busca sertanejo também. Vamos atender mais uma ligação? Alô, alô, bom dia.
4: Bom dia.
1: Agora sim, com quem falamos?
4: O João Ney aqui no Salto Jacuí.
1: Com quem?
4: João Ney aqui no Salto Jacuí.
1: João Ney. Tudo bem, João Ney? Como é que tá o salto?
4: Eu queria a próxima, se eu tocar bem, você tá jogando apaixonado aí, ó.
1: Mas apaixonado vai agora. Vai aí, ó. Vai sair uma bem apaixonada agora.
4: Oferecer pra minha mãe, dona Dinorá, que tem mais culpa aqui no Salto, ó.
1: E aí, tem geada aí? Teve geada aí, não?
4: Mas não foi de acerração, né? Não foi de ajado.
1: É
2: lá é difícil
1: porque é.
4: Acho que não tinha, que tá branco de ração, mais branco meus cabelos aqui, atração.
1: Tá bom. É aqui
4: não sobradinho. Não tinha ajado, acho.
1: Ah, aqui sobradinho deu bastante ajado, sim. Beleza? Vamos fazer uma apaixonada pra ti aí, pode deixar.
4: Eita.
1: Tá aí, ó. Muito bem.
5: Vamos no Salto do Jacuí.
1: Vamos no Salto do Jacuí. Prepara aí, Artêmio. Bebendo com os amigos.
5: Ué. Mas essa hora.
1: Essas horas.
2: É. Sem ensaio e sem nada.
1: Amanheceram, né?
5: Hoje tá tudo lançamento.
1: Tudo
5: hoje,
1: lançamento.
5: Né?
1: É, aqui hoje é o dia do lançamento.
5: Estão exigindo de tudo do Artêmio hoje.
2: Sem ensaio, né? Porque o pessoal tem uma preguiça pra ensaiar.
5: É.
1: Vamos lá, vamos ver o que tem lá.
5: Vamos pegar mais uns recadinhos aqui.
6: Bom dia, Neco. Bom dia, tio Toninho. Bom dia, Toinho. Bom dia, seu Artêmio aí. Coloca uma música aí pra nós aí, tio Neco aí. Vai, se tu consegue fazer aí, vocês tudo aí com a morena faceira aí, porcarai. Pra mim e minha esposa estamos tomando um chimarrão agora de manhã. Tá friozinho, né? Uma hora dessa eu vou convidar vocês para vir aqui na minha comunidade, aqui no campo de Sobradinho. Eu vou fazer uma festa aqui de coxa e sobrecoxa de beija-flor.
1: Mas olha aí, rapaz!
6: Uma festa grande aqui. Vou fazer uns espetos aqui de coxa de beija-flor aqui para nós, fazer uma festa grande aqui no campo de Sobradinho. Abraço aí, gurizada, pra vocês.
1: Quero ver onde é que ele vai achar tanto bichinho.
5: Eu vi que era bom demais pra ser verdade. É, José Marcos.
1: Que achou, Chico?
5: Tem que cuidar que nós não vamos bater aí na tua casa.
1: É, não. Vamos lá.
5: Um abraço pro Fábio lá do Campo Sobradinho. Toca a música da secretária aí, Chico, pra nós.
2: Certo.
5: Também tem esse
2: índio. Bastante pedido de música aí.
5: Esse índio velho que também tá sempre com nós lá no Tamanduá.
7: Bom dia, né? Uma festa, uma música aqui pra nós, que estamos tomando um chimarrão, escutando vocês, para todos vocês aí da rádio, pra nós aqui, que estamos escutando aqui no Tamanduá, o Gelson.
5: E o Gelson Tamanduá, Romildo, da Romildo Santana, da linha da Alcim. Ah, isso é estrela velha, hein?
1: Oh.
5: Tomando chimarrãozinho com nós. Pede uma valsa da nossa autoria, viu? Uma valsa da nossa autoria.
1: Viu?
5: Oferece pro Ildomar e pro Rael. Um grande abraço pra vocês aí. Também um abraço aí pro Clebinho. Conhece o Clebinho da Gaita?
1: Conheço.
5: É o Turcatinho lá do Taquari. Não pôde vir fazer aula ontem.
1: Ah. Ah, sim.
5: Deu folga pro professor, disse que encrencou o carro ontem. Deu problema ali na...
1: Eu achei que tinha encrencado a gaita.
5: Deu problema na tal de monocinética ali. É a monocinética do carrinho do velho. Mas diz que semana que vem ele vai vir aí. Vai ensaiar.
1: Grande Crepe, grande Crepe.
5: O Gerson e a Lenice de Taboãozinho estão pedindo música pro filho Gabriel, que tá completando 18 anos, rapaz. Tia. Vai pro quartel aí, Gabriel. Eu quero ir pro quartel quando eu for grande, né?
1: É.
5: Quero atirar com todas aquelas armas que vocês têm lá.
1: Ah, tem. Lá tem de tudo.
5: Eu quero caçar bicho grande lá. Quero caçar bicho grande.
8: Bom dia, gurizada. É o Rio do Tio Nico, na Vila Ouro, Páscoa, salvando o Brasil pro mundo, homem. Alô pra nós aqui, pra minha esposa Lena, filhote Irilândia, seu Ademar de Miciano, Nossa Senhora Aparecida, dá um bom programa pra vocês. Um bom domingo pra lá, na paz de Deus. Que tá graça, irmão.
2: Tá aí. Pra ti também, tio velho.
1: Muito bem. O que mais?
5: Gente, é bagual. Olha aqui quem tá tomando um chimarrão com Nossa Senhora aqui, ó. É o... Como é o nome do nosso amigo aqui? O Rafael Vaz, lá do Cerro Preto.
1: Lá no Cerro Preto.
5: É. Um abraço do Rafael pra nós da rádio aí, um bom domingo. Vamos ver o que mais que a gente tem aqui da Clair. Mandando mais uns recadinhos, tem bastante coisa aqui, hein?
9: Bom dia, aqui é a Clair de Tuna. Queria pedir uma música com os Atuais, Antes de Eu Ir Embora. Tchau, obrigado se eu for atendida.
1: Tá aí, ó, Antes de Ir Embora.
9: E mandar para o Gelso Vendic de Tuna, que está indo na direção da com pouco a Figueira.
1: Muito bem.
9: Aqui nas Tunas tem geado.
1: Olha aí, viu?
5: O pessoal dá todas as informações aí pra nós, né?
1: Exatamente, exatamente.
5: Coisa bem boa. O Sandro Souza também tá com nós. Manda música pra minha mãe, pro meu primo Cauê. Tá passeando por aqui. Uma música do João Luiz Correia, né? O seu Luiz Limberg, às vezes, ele encarna o João Luiz Correia. É esse ataque.
1: Daqui a pouco nós vamos fazer uma do Mano Lima. É, vamos ver se vai dar tempo, né?
5: Um abraço lá pra Nilva Stecker também.
1: Muito bem.
5: Tomando chimarrão. E estão pedindo até o fundo da grota aqui,
1: mas
5: rapaz.
1: Mas que barbaridade.
5: Mas vamos, hoje vai ter que aumentar o programa.
1: É, não, hoje vai...
5: Pra rodar tudo.
1: 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E depois bebendo com os amigos até. Vamos achar aqui a... Que mais que depois nós temos? Ah, pode ser. Posto Petrocino Santa Lúcia. Simbora.

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Muito bem, vamos fazer a música, Temer. Depois do Temer tem mais alguns recados também, né? Lembrando, então, hoje, o grande encontro, grande festa aí no Minerval, né? Dizimistas, patrocinadores, pessoal que trabalhou no festival, enfim, né? Todo mundo convidado, né? E para essa grande confraternização, né? E à tarde, então, os grupos de danças aí vão abrilhantar, né? Pousada das Carretas também, Germínio Rubert aí da Serrinha Alta. Uma apaixonada para quem pediu, Artem, pode ser? Vamos ver aqui o que sai.

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10: Tá aí. Voltamos, 8 horas e 34 minutos. É, Chiquinho, daqui a pouco então tu prepara aí pra, na hora da nossa mensagem motivacional. Vamos fazer aí a... isso aí, né? Mas nós vamos fazer a oração igual, né? E vamos fazer depois a canção aí do certo. Nossa Senhora dos Navegantes. E Artemio, prepara um shot aí de novo. Né?
11: Tá hoje, preparado.
10: Hoje é lançamento.
11: Hoje aqui, é só lançamento.
10: Né? Lançamento aqui, né? É, a gente tava brincando de manco e coisa, mas... tô tentando aqui puxar a gaita, não tá fácil, né? Não sei se foi um mau jeito ou a distensão muscular, alguma coisa me aconteceu. Mas vamos lá. E hoje temos fandango, tio Fernando. Vai ser de teclado. A sorte que aquele teclado tem uma voz de gaita, como é mais lindo, né?
11: Gaita, é igual.
10: Vai ser fácil.
12: A gente vai fazendo acontecer.
10: Não é fácil, né? Mas a gente vai ficando velho e as coisas vão acontecendo também, né?
11: Claro. Mas será que não foi que o Neco ajudou o tio Tony a tirar o peixe do
10: latão?
11: Pô, sejou demais, né, senhor Tony?
10: Claro, pode ter acontecido isso. Vamos lá, que nós ainda temos aqui borrachão pneus, né, Toim.
13: Vamos lá, né, vamos trocar os calçados lá do carro.
10: Isso aí. Vamos botar pneu novo. Vamos arrumar o que tá furado. Simbora, então!

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1: Tá aí, precisou só chamar. Chame o Messias, 936-180707 ou o Corachão, telefone 99853-9312. Muito bem, agora que estamos de pneu novo, pneu arrumado, tá tudo calibrado, vamos dar uma ajeitada naqueles riscos. Na lata aí, termo, quando você faz nas pescarias, caçada, é, essas andanças aí pelos brechos.
2: Quando você perde na estrada.
3: É, não é fácil. Tu foi arrumar o pneu no borrachão, né? Não precisou?
1: Fui lá arrumar o pneu.
3: Ah, foi lá no borrachão.
1: No borrachão, arrumar o pneu. Então vamos lá agora, lá no Carlotinho. Vamos lá.

0: até o cheirinho de novo, né? 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Muito bem, agora vamos lá para a Agropecuária Feron. 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Mas agora já tem quase o final do programa, né?
1: Então vamos abrir, vamos tomar um mate.
0: Vamos tomar um mate ou vamos para domingo que vem, né? Vamos anotar todos os nomes aí do pessoal que ligou e domingo que vem vamos sortear esse pacote de erva aí da Agropecuária Feron. E uma camiseta.
2: A camiseta então do
0: isso. Da banca chilena, isso da loja aí, chilena lá. O Grêmio Inter, né?
2: O Grêmio Inter.
0: Tá muito bem. Então domingo que vem, pessoal, já se prepare, teremos dois prêmios aí para sortear. 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

0: 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Um abraço aqui pro nosso amigo Elisandro, né? Diz que 8h30 ainda tinha geada lá, né?
1: Rapaz!
0: E tio Elisandro, velho, um abraço, tá lá curtindo lá no galpão.
1: Recanto hospitaleiro!
0: Isso aí, um abraço. É, um abraço ao Fábio Eck também. Aqui a comunidade evangélica João Batista, daí de Vila Progresso, né? Então tenho o prazer de convidar você e sua família para a nossa tradicional festa de ação de graças, que acontecerá até no dia 20 de setembro. A seguinte programação: 9 horas o culto gaúcho, 10h30 tradicional leilão dos produtos coloniais, 12 horas almoço, buffet, delicioso banquete aí, ó, que contará com churrasco de carne de gado, de galeto, carne de porco na estufa, sopa de galinha caipira, purê de mandioca, batata doce, caramelada, arroz cuca, pão de milho e saladas diversas. Será servido aí com o custo aí de 60 pila, né? Só 60 pila, tudo isso aí, meu Deus. É. E a tarde dançante aí, então, aí com Musical Records, aí, né? Então contamos aí com a sua presença para celebrar e agradecer juntos as bênçãos recebidas. Venham compartilhar esse dia de comunhão e alegria aí com a nossa comunidade. É, tio Fábio, velho, um abraço pra tia, família, pessoal da diretoria toda aí. Então, dia 20, carcemos bombacha, é?
2: Gostei da sopa.
0: E se bandiemos pra lá.
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0: Chico.
2: Sou chegado na sopa.
0: 8 horas 42, vamos lá, vamos cantar? Vamos fazer mais. Tem recado lá, Toninho?
1: Vamos mandar um recado aqui pra nossa amiga. Vamos ver aqui onde é que ela é, ela da Estrela Velha. A Lúcia Orlandi. Tudo bem, Neco? Manda uma música A Querenciado. E essa já foi?
0: Já foi, já viu? Foi. Como? Olha, aí tá dando certo.
1: Tá na escuta.
0: Aí, agora nós vamos fazer castração a piala. É quase igual. Bem parecido.
2: Viu, Neco? Eu quero
3: bom
2: mandar.
3: Bom dia, já... Luiz. Toda turmada aí. Ah. Temos aqui na escuta, eu e meu amigo Thiago. Nós queríamos animar uma janta ontem de noite aqui em cima, na serraria, mas não podemos. Sofri um acidente na minha mão. Agora tá difícil, vai ser difícil eu tocar violão, viu, Luiz? Tem um problema no dedo também.
0: Problema na Kombi.
3: Mas de repente um dia eu vou conseguir. Aí vamos cantar umas músicas.
0: Mas olha aí.
3: Vamos pedir um modão aí. Puxa uma do Zé Rico ou o Trio Paradora, tá beleza, viu, Luiz? Um abração pra vocês aí. Alto Cerro Branco.
1: Moacir.
0: Ô, tio Moacir, velho. Mas olha aí, branco. É. Tem cuida, gurizinho. Não vai facilitar muito aí. Às vezes só um dedo amanhã depois já tá bom, né?
1: É, pior é um braço, né,
0: tio? Não, mas vamos fazer umas modas assim. Já não sei se vai dar tempo nós cantar o sertanejão pra ele, né? Mas aqui nós cantamos. Foi especialmente pra ele aí, né? Vamos fazer agora, então, castração a pialo. E vamos tentar fazer uma 8 baixo dessa gaita aqui, né? A dona Cleusa aqui também, pedindo uma música daquelas bem apaixonada, né? Vamos ver se vai dar tempo depois nós fazer.
4: Isso, também quero mandar um abraço pro Paulinho. Ô, Paulinho, vai sair aquele churrasco aí hoje. Lapinha aí, ó. Sai daqui, eu vou dar uma passada.
1: Isso se chama ciscalação a pialo.
2: Também ali pra Maeirão ali, né? Ali pro nosso amigo João, popularzinho. Que ontem teve lá na lojinha lá e comprou uma jaqueta lá na loja.
0: Mas olha aí.
2: É, o nosso amigo João do Modão.
0: Então nós. Maeirão. Nós temos quem vai pagar a bebida no Hervalo hoje, né? Que achou?
1: Eu vou querer uns trocos pra comprar uns caramelos.
0: Caramelo. Vamos lá. Castração a pial?
4: Manolinha primeiro? Não ia fazer?
0: Não, primeiro, o que tu tem?
4: Qualquer um.
0: Ah, mas então é o castração a pialo. Acho que eu pialei o índio velho agora de revesgueio, né?

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1: Tá aí, não temos mais tempo pra nada, 8 horas 49 minutos, né? Resta agradecer nossos ouvintes que mandaram recado pra nós, né? 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Valeu, Chico!
2: Beleza!
1: Simbora pro Erval!
2: Simbora pro Erval!
1: Tamo lá, um abraço, até no próximo domingo também. Isso, valeu, Artêmio.
2: Isso aí, até domingo que vem, se Deus quiser, tudo aqui de volta.
1: Mas olha aí, né, professor
3: Felipe? Muito bem, muito obrigado. Obrigado a você que esteve com a gente.
4: Também quero mandar um abraço aí pra todo mundo e dizer que até domingo que vem tem aí de novo.
1: Eita! Então vamos à nossa mensagem motivacional. Eu, em seguida aqui, cantamos aí a canção Nossa Senhora dos Navegantes. Isso. É.
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1: Diante do momento que estamos atravessando, não podemos permanecer iguais. Uma parte de nós tem que morrer. Deixe morrer o medo para nascer a coragem. Deixa morrer o pânico para nascer discernimento. Deixe morrer a intolerância para nascer a compaixão. Deixe morrer o desespero para nascer a esperança. Deixe morrer a mágoa para nascer o perdão. Deixe morrer o vitimismo para nascer a autorresponsabilidade. Deixe morrer o julgamento para nascer o respeito. Deixe morrer a depressão para nascer a alegria. Deixe morrer a incerteza para nascer a fé. Deixe morrer a ignorância para nascer a sabedoria. Deixe morrer a sombra para nascer a luz. Deixe morrer o egoísmo para que o amor que existe em você possa renascer. E vamos ouvir então a canção Nossa Senhora dos Navegantes. E aqui fica o nosso abraço também e até domingo que vem.

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13: 8 horas, 59 minutos.
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17: Focalizada, vamos pedir que o Senhor tenha misericórdia. Rezemos em nome do Pai, do Filho e do Espírito Santo. Pai nosso que estais nos céus, santificado seja o vosso nome. Venha a nós ao vosso reino, seja feita a vossa vontade, assim na terra como nos céus.
18: Pão nosso de cada dia nos dai hoje, perdoai as nossas ofensas, assim como nós perdoamos a quem nos tem ofendido, e não nos deixeis cair em tentação, mas livrai-nos do mal. Amém.
17: Ave Maria, cheia de graça, o Senhor é convosco, bendita sois vós entre as mulheres, e bendito é o fruto do vosso ventre, Jesus.
18: Santa Maria, Mãe de Deus, rogai por nós, pecadores, agora e na hora de nossa morte. Amém.
17: Ave Maria, cheia de graça, o Senhor é convosco. Bendita sois vós entre as mulheres, e bendito é o fruto do vosso ventre, Jesus.
18: Santa Maria, Mãe de Deus, rogai por nós, pecadores, agora e na hora de nossa morte. Amém.
17: Ave Maria, cheia de graça, o Senhor

0: entre as mulheres, e bendito é o fruto do vosso ventre, Jesus.
1: Santa Maria, Mãe de Deus, rogai por nós, pecadores, agora e na hora de nossa morte. Amém.
0: Ave Maria, cheia de graça, o Senhor é convosco. Bendita sois vós entre as mulheres, e bendito é o fruto do vosso ventre, Jesus.
1: Santa Maria, Mãe de Deus, rogai por nós, pecadores, agora e na hora de nossa morte. Amém.
0: Ave Maria, cheia de graça, o Senhor é convosco. Bendita sois vós entre as mulheres, e bendito é o fruto do vosso ventre, Jesus.
1: Santa Maria, Mãe de Deus, rogai por nós, pecadores, agora e na hora de nossa morte. Amém.
0: Ave Maria, cheia de graça, o Senhor é convosco. Bendita sois vós entre as mulheres, e bendito é o fruto do vosso ventre, Jesus.
1: Santa Maria, Mãe de Deus, rogai por nós, pecadores, agora e na hora de nossa morte. Amém.
0: Ave Maria, cheia de graça, o Senhor é convosco. Bendita sois vós entre as mulheres, e bendito é o fruto do vosso ventre, Jesus.
1: Santa Maria, Mãe de Deus, rogai por nós, pecadores, agora e na hora de nossa morte. Amém.
0: Ave Maria, cheia de graça, o Senhor é convosco. Bendita sois vós entre as mulheres, e bendito é o fruto do vosso ventre, Jesus.
1: Santa Maria, Mãe de Deus, rogai por nós, pecadores, agora e na hora de nossa morte. Amém.
0: Glórias ao Pai, ao Filho e ao Espírito Santo.
1: Como era no princípio, agora e sempre. Amém.
0: Ó meu bom Jesus,
1: perdoai-nos, livrai-nos do fogo do inferno, levai as almas todas para o céu, e socorrei principalmente as que mais precisarem da vossa misericórdia.
0: Nossa Senhora do Rosário de Fátima,
1: rogai por nós.
0: São João Batista,
1: rogai por nós.
2: Intenções da Santa Missa. Rezamo pelos falecidos. Valdir dos Santos da Rosa, sétimo dia de falecimento. Edori Nunes da Costa. Jesus Eloy Cardoso, sétimo dia de falecimento. Melânia Paulos Bernardi. Iracema Resch, sétimo dia de falecimento. Ana Leci de Lima Guetmes. Elias Guetmes. Wilson Guetmes. Neide Paliano. Gecido Santos Dutra, sétimo dia de falecimento. Oldemar Limberger. Honório Rabuschi, Erocilda dos Santos, Vilmarina Gonçalves Palhanos, dois dias de falecimento, Miriane Lacerda Vieira, seis meses de falecimento, Adão Nunes Vieira, 40 anos de falecimento, Jovaldina da Silva Vieira, 14 anos de falecimento, Gabriel Ari Nunes, Arlindo Setter, Adelina Stai, Leandro Palaoro, 5 anos de falecimento, Domingos Palaoro, Sebastião Dias de Queiroz, João Francisco da Silva, 12 anos de falecimento. Rezamos também em ação de graça por todos os santos e por todas as almas. Dai-lhe, Senhor, o descanso eterno.
1: E a luz perpétua os ilumine.
2: Que eles descansem em paz.
1: Amém.
2: Louvado seja nosso Senhor Jesus Cristo.
1: Para sempre seja louvado.
2: O Senhor nos reúne para nos alimentar na mesa da sua palavra. Hoje, rendemos graças a Deus pela vocação e pela missão de todos os leigos e leigas. Pessoas que vivem o seu batismo, testemunhando a fé nas mais diversas realidades. Somos membros da Igreja, edificada sobre a fé de Pedro dos Apóstolos, chamados a testemunhar Jesus, o Filho de Deus vivo. Com alegria cantamos.

0: Muito bom dia.
1: Bom dia
0: a você que participa também pelas redes sociais. Esse domingo é especial, como todo domingo que a gente santifica, santificando a vida, a nossa vocação, a santidade, a semana. Hoje a vocação, a oração dedicada aos leigos e leigas que atuam também nas frentes e serviços pastorais, né? E a todos os leigos e leigas batizados e batizadas, somos discípulos e missionários do Senhor. Na alegria de celebrarmos em nome do Pai, do Filho e do Espírito Santo.
1: Amém.
0: A vós, irmãos, paz e fé da parte de Deus e Pai e de nosso Senhor Jesus Cristo.
1: Bendito seja Deus que nos reuniu no amor de Cristo.
0: E no dia em que celebramos a vitória de Cristo sobre o pecado e a morte, também nós somos convidados a morrer para o pecado e ressurgir para uma vida nova. Reconheçamos-nos necessitados da misericórdia do Pai.

0: Deus Todo-Poderoso, tenha compaixão de nós, perdoe os nossos pecados e nos conduza à vida eterna. Amém.
1: Número 27.

Oremos. Ó Deus, que unis os corações dos vossos fiéis no único desejo, concedei ao vosso povo amar o que ordenais e esperar o que prometeis, para que na instabilidade deste mundo nossos corações estejam ancorados lá onde se encontram as verdadeiras alegrias. Por nosso Senhor Jesus Cristo, vosso Filho, que é Deus, e convosco vive e reina na unidade do Espírito Santo, por todos os séculos dos séculos. Amém. Amém.

0: primeira leitura. Leitura do livro do profeta Isaías. Assim diz o Senhor a Sobna, o administrador do palácio. Eu vou te destituir do posto que ocupas e demitir-te do teu cargo. Acontecerá que neste dia chamarei meu servo Eliacim, filho de Elcias, e o vestirei com a tua túnica e colocarei nele a tua faixa. Porei em suas mãos a tua autoridade. Ele será um pai para os habitantes de Jerusalém e para a casa de Judá. Eu o farei levar aos ombros a chave da casa de Davi. Ele abrirá e ninguém poderá fechar. Ele fechará e ninguém poderá abrir. Hei de fixá-lo como estaca em um lugar seguro. E aí ele terá o trono da glória na casa de seu pai. Palavra do Senhor.
1: Graças a Deus.

0: Leitura da carta de São Paulo aos Romanos. O profundidade da riqueza da sabedoria e da ciência de Deus. Como são inescrutáveis aos seus juízos e impenetráveis aos seus caminhos? De fato, quem conheceu o pensamento do Senhor? Ou quem foi conselheiro? Ou quem se antecipou em dar-lhe alguma coisa, da maneira a ter direito a uma retribuição? Na verdade, tudo é dele, por ele e para ele, e ele é a glória para sempre. Amém. Palavras do Senhor.
1: Graças a Deus.

0: O Evangelho de Jesus Cristo segundo Mateus.
1: Glória a vós, Senhor.
0: Naquele tempo Jesus foi à região de Cesareia de Filipe e aí perguntou a seus discípulos: quem dizem os homens ser o filho do homem? Eles responderam: alguns dizem que é João Batista, outros que é Elias, outros ainda que é Jeremias ou algum dos profetas. Então Jesus lhes perguntou: e vós, quem dizeis que eu sou? Simão Pedro respondeu: tu és o Messias, o Filho do Deus vivo. Respondendo, Jesus lhe disse: feliz és tu, Simão, filho de Jonas, porque não foi um ser humano que te revelou isso, mas o meu Pai que está no céu. Por isso eu te digo que tu és Pedro, e sob esta pedra construirei a minha igreja, e o poder do inferno nunca poderá vencê-la. Eu te darei as chaves do reino dos céus. Tudo que tu ligares na terra será ligado nos céus. Tudo que tu desligares na terra será desligado nos céus. Jesus então ordenou aos discípulos que não dissesse a ninguém que ele era o Messias.

0: Estamos no 21º domingo do tempo comum e a palavra de Deus nos coloca então diante de uma pergunta fundamental, feita pelo próprio Jesus: e vós, quem dizeis que eu sou? Né? Digo para vocês, essa pergunta não é dirigida só para nós, os sacerdotes, ou os religiosos, religiosas consagradas, ou ministros ordenados. É dirigida a quem? A todos os batizados e batizadas. Por quê? Porque a partir do batismo, todos nós somos discípulos e discípulas de Jesus. E Ele nos envia então em missão, ou uma missão. Então cada pessoa, eu digo assim, a partir de sua vocação, a partir de seus dons e da sua realidade, é chamada a testemunhar o quê? O evangelho, né? Então Pedro respondeu em nome de todos os discípulos: tu és o Cristo, o Filho do Deus vivo. Essa é sem dúvida a profissão de fé, que é fundamental, né? Mas Jesus mostra que reconhecer quem Ele é não significa apenas dizer uma palavra bonita. Não. Significa assumir uma vida de discípulos e missionário. Colocar Cristo no centro. Ele deve ter significado na nossa vida. Ele tem que dar sentido à tua, à minha vida, à vida da igreja, à vida da missão. Então, por isso, a pergunta de Jesus também chega até nós: quem é Jesus para mim? Você que nos ouve também, se pergunte: quem é Jesus para você? Opa, é apenas alguém que eu conheço? É porque recebi uma tradição da minha família? Ou é realmente o Senhor que dá significado à minha vida, à minha comunidade, à minha igreja, à minha família? Ele tem o verdadeiro significado da minha vida e missão. Então, quando Jesus ocupa o centro de nossa existência, o nosso batismo, ele começa a produzir frutos concretos. Aonde? Qual é o ambiente? Na família, no trabalho, na comunidade, na sociedade, na política, na educação, na agricultura, no comércio, nas profissões, digamos, em todas as realidades humanas. Segundo ponto: uma igreja formada por muitos vocacionados, vocação e missão, leigos e leigas, uma vocação. Então, nem todos somos chamados ao sacerdócio, uma vida consagrada, mas todos somos chamados à santidade e à missão. Então, o leigo e a leiga não é alguém que simplesmente ajuda a igreja. Pelo batismo, ele é membro vivo do corpo de Cristo e possui uma missão própria no coração do mundo. Então, há leigos que evangelizam dentro de suas famílias, outros atuam na catequese, outros atuam na liturgia, animação. Olha eles aí, domingo sempre faceiro, sorridente, né? Servindo com alegria. Nos conselhos pastorais, todos os conselhos pastorais, econômicos, pastorais, pastoral da criança e outras pastorais sociais que animam esta liturgia de hoje, a pastoral da criança, movimentos, serviços, e segue, né? Então, dando aí o seu testemunho de fé no trabalho, na escola, na comunidade, nas associações, no campo, nas empresas e nas diversas profissões também. Então, é o mesmo batismo, a mesma fé, o mesmo Senhor, mas diferentes dons, ministérios e também serviços, né? E São Paulo nos lembra: há diferentes dons, mas o Espírito é o mesmo; há diferentes ministérios, mas o Senhor é o mesmo. Lá na primeira carta aos Coríntios, capítulo 12, versículos 4 a 5, né? Então, portanto, Não precisamos ser todos iguais, mas estarmos unidos na mesma missão. Terceiro, a primeira missão é viver o Evangelho. O Evangelho, né? Talvez alguém pense: eu não tenho um ministério na igreja, então não tenho uma missão? Não, não é bem assim. Não é bem assim. A primeira missão de cada cristão é viver o próprio batismo. Lembro assim: olha os pais ali com as crianças, com a família na igreja, né? Os pais. Um pai e uma mãe que educa os filhos na fé está evangelizando. Um avô ou uma avó que ensina uma criança a rezar está evangelizando. Um trabalhador que exerce sua profissão com honestidade está dando testemunho do Evangelho. Uma pessoa que perdoa, ensina a perdoar também, né? Ajuda quem necessita e defende a dignidade humana, né? Anunciada, está anunciando a Jesus Cristo. Está anunciando Jesus Cristo. Então, às vezes, a gente pensa que evangelizar é somente falar de Deus, né? Mas muitas vezes a nossa vida fala mais alto do que nossas palavras. Do que nossas palavras, né, gente? Então, a profundidade da riqueza de Deus, né? Na leitura que nós ouvimos do profeta Isaías, primeira leitura, né? Olha aqui o que traz para nós a responsabilidade e serviço. Na igreja, toda autoridade, todo ministério, toda missão deve ser compreendidos como serviço ao povo de Deus, tá? Nós não recebemos um ministério para aparecer, para ter ou para sermos reconhecidos, ter poder, mas recebemos um ministério para servir, né? Quem é ministro na Eucaristia, serve. Quem é catequista, serve. Quem proclama a palavra, serve. Quem coordena uma pastoral, serve. Quem trabalha pela comunidade, o que que faz? Serve. Eu não vim para ser servido, mas para... Esse é o mandato de Jesus, né? Sobre esta pedra edificarei a minha igreja, diz o Evangelho ali, Mateus 16, 18, né? Então Cristo é fundamental na igreja. Esse é outro ponto e último. Pedro recebe uma missão particular e a igreja continua essa missão apostólica através dos pastores. Dos pastores. Mas a igreja não é somente os padres, o clero. Somos todos nós. Nós somos uma igreja de batizados, uma comunidade de discípulos e missionários. Então, por isso, não podemos dizer: isso é responsabilidade só do padre. Não. A pergunta deve ser: Senhor, qual é a minha responsabilidade? Qual é o meu serviço? Onde posso colocar meus dons a serviço do Evangelho, né? Uma mesma vocação, seguir Cristo. Uma mesma vocação, seguir Cristo. Então podemos ter vocações e ministérios diferentes, mas existe uma vocação que nos une a todos: a vocação à santidade e ao seguimento de nosso Senhor Jesus Cristo, né? O padre vive sua vocação sacerdotal, o religioso vive sua consagração, o casal vive sua vocação matrimonial, o pai e a mãe evangelizam dentro de casa, o jovem é chamado a testemunhar Cristo entre seus amigos, o leigo exerce sua missão no coração da sociedade. Então são caminhos diferentes, mas todos têm uma direção: Cristo. Apontamos para Cristo, como Maria: fazei tudo o que o meu filho vos disser. Então por isso, meu irmão, minha irmã, neste domingo vamos agradecer a Deus, todos os domingos, mas hoje em especial, por todos os leigos e leigas que silenciosamente, muitos, a maioria, sustentam a vida de nossas comunidades, na sublimidade, né? Olha que coisa boa, gostosa. Estão ali, no silêncio exerce a sua missão, vive o seu discipulado. Talvez muitos nunca apareçam, nem sejam homenageados, né? Nunca recebe aplausos, mas Deus conhece cada serviço realizado com amor, com muito amor. Então, queridos irmãos e irmãs, a pergunta de Jesus deve permanecer sempre diante de nós: e vós, quem dizeis que eu sou? Então a nossa resposta não seja somente com lábios: tu és o Cristo, o Filho do Deus vivo. Que seja uma resposta com a vida, que cada batizado possa dizer: Senhor, eu pertenço a ti. Diga comigo: quero colocar meus dons, meu tempo, minha família, meu trabalho e minha vida a serviço do teu reino. Então peçamos hoje a graça de uma igreja que todos tenham lugar, que todos tenham uma missão e todos sintam-se responsáveis, desde o Papa Leão XIV, os bispos, padres e leigos, todos os batizados e batizadas se sintam responsáveis pelo anúncio do Evangelho, e que os leigos e leigas descubram cada vez mais a beleza desta vocação batismal, e que não tenham medo de anunciar, de assumir, eu digo, responsabilidades, que sejam presença cristã no mundo, e que Maria Santíssima, essa mulher discípula e essa mulher missionária, nos ensine a dizer como ela. Diga comigo: eis aqui a serva do Senhor, faça-se em mim a tua vontade. E que São Pedro, cuja profissão de fé escutamos hoje, nos ajude a proclamar com coragem. Diga: tu és o Cristo, o Filho do Deus vivo. Louvado seja nosso Senhor Jesus Cristo. Creio em Deus Pai Todo-Poderoso, Criador do céu e da terra, e em Jesus Cristo, seu único Filho, nosso Senhor, que foi concebido pelo poder do Espírito Santo, nasceu da Virgem Maria, padeceu sob Pôncio Pilatos, foi crucificado, morto e sepultado, desceu à mansão dos mortos, ressuscitou ao terceiro dia, subiu aos céus, está sentado à direita de Deus Pai Todo-Poderoso, de onde há de vir e julgar os vivos e os mortos. Creio no Espírito Santo, na Santa Igreja Católica, na comunhão dos santos, na remissão dos pecados, na ressurreição da carne, na vida eterna. Irmãos e irmãs, elevamos a Deus os nossos pedidos, confiantes na sua bondade. Digamos: Senhor, escutai a nossa prece.
1: Senhor, escutai a nossa prece.
2: Pelos bispos, assessores dos apóstolos, para que o Senhor nos sustente na missão de confiar toda a igreja na fé, pedimos.
0: Senhor, escutai a nossa prece.
2: Pelos leigos e leigas, para que vivam sua vocação de testemunhar a Jesus Cristo no mundo com fidelidade e alegria, pedimos.
0: Senhor, escutai a nossa prece.
2: Pelos que nos governam e pelos que exercem cargo de liderança na sociedade, para que sejam justos nas suas decisões, pedimos.
0: Senhor, escutai a nossa prece.
2: Por todos nós reunidos na fé, para que perseveremos no caminho do seguimento de Jesus, único Salvador da humanidade, pedimos.
0: Senhor, escutai a nossa prece. Jesus, Mestre Divino, que chamasse os apóstolos a vos seguirem, continuai a passar pelos nossos caminhos, pelas nossas famílias, pelas nossas escolas, e continuai a repetir o convite a muito de nossos jovens. Dai coragem às pessoas convidadas, dai força para que vos sejam fiéis, como apóstolos leigos, como sacerdotes, como religiosos e religiosas, para o bem do povo de Deus e de toda a humanidade. Vos pedimos por Jesus Cristo, na unidade do Espírito Santo.
3: Amém.
0: Façamos nossa procissão das ofertas, sempre com aquele coração generoso, acolhendo com a canção.

0: Orai, irmãos e irmãs, para que o meu e o vosso sacrifício seja aceito por Deus Pai Todo-Poderoso.
1: Receba, ó Senhor, por tuas mãos este sacrifício, para a glória do seu nome, para o nosso bem e de toda a sua santa igreja.
0: Elevamos nossas mãos ao altar e assim dizemos: Senhor Deus e Pai querido,
1: Senhor Deus e Pai querido,
0: caminhamos para o vosso altar,
1: caminhamos para o vosso altar,
0: trouxemos nossa oferta,
1: trouxemos nossa oferta,
0: em sinal de amor e gratidão,
1: em sinal de amor e gratidão,
0: por tudo que recebemos,
1: por tudo que recebemos.
0: Obrigado, Senhor.
1: Obrigado, Senhor.
0: Assim seja.
1: Assim seja.
0: Amém.
1: Amém.
0: O Senhor esteja convosco.
1: Ele está no meio de nós.
0: Corações ao alto.
1: O nosso coração está em Deus.
0: Damos graças ao Senhor nosso Deus.
1: É nosso dever e nossa salvação.
0: Na verdade, é digno e justo, é nosso dever e salvação dar-vos graças sempre em todo lugar, Senhor Pai Santo, Deus eterno e todo-poderoso. Em vós vivemos, nos movemos e existimos. E ainda em nossa condição corporal, não só...

0: Verdade, vós sois santo, Deus do universo, e tudo o que criastes proclama o vosso louvor, porque por Jesus Cristo, vosso Filho e Senhor nosso, e pela força do Espírito Santo, dais vida e santidade a todas as coisas, e não cessais de reunir para vós um povo, que vos ofereça em toda a parte, do nascer ou pôr do sol, um sacrifício perfeito. Por isso, ó Pai, nós os suplicamos, santificai pelo Espírito Santo as oferendas que vos apresentamos para serem consagradas, a fim de que se tornem o corpo e o sangue de vosso Filho, nosso Senhor Jesus Cristo, que nos mandou celebrar estes mistérios.
1: Enviai o vosso Espírito Santo.
0: Na noite em que ia ser entregue, Jesus tomou o pão, pronunciou a bênção de ação de graças, partiu e deu a seus discípulos, dizendo: tomai todos e comei, isto é o meu corpo que será entregue por vós.

Do mesmo modo, no fim da ceia, ele tomou o cálice em suas mãos, pronunciou a bênção de ação de graças e o entregou a seus discípulos, dizendo: tomai todos e bebei, esse é o cálice do meu sangue, o sangue da nova e eterna aliança, que será derramado por vós e por todos para a remissão dos pecados. Fazei isto em memória de mim.

0: mistério da fé.
1: Anunciamos, Senhor, a vossa morte e proclamamos a vossa ressurreição. Vinde, Senhor Jesus.
0: Celebrando agora, ó Pai, o memorial da paixão redentora do vosso Filho, da sua gloriosa ressurreição e ascensão ao céu, enquanto esperamos sua nova vinda, nós os oferecemos em ação de graças esse sacrifício vivo e santo.
1: Aceitai, ó Senhor, a nossa oferta.
0: Olhai com bondade a oblação da vossa igreja e reconhecei nela o sacrifício que nos reconciliou convosco. Concedei que, alimentando-nos com o corpo e o sangue do vosso Filho, repletos do Espírito Santo, nos tornemos em Cristo um só corpo e um só Espírito.
1: O Espírito nos una num só corpo.
0: Que o mesmo Espírito faça de nós uma oferenda eterna, para alcançarmos a herança com os vossos eleitos, a Santíssima Virgem Maria, Mãe de Deus, São José, seu esposo, os vossos santos apóstolos e gloriosos mártires, nosso padroeiro São João Batista e todos os santos, que não cesso de interceder por nós na vossa presença.
1: Fazei de nós uma perfeita oferenda.
0: Nós o suplicamos, Senhor, que este sacrifício da nossa reconciliação estenda a paz e a salvação ao mundo inteiro. Confirmai na fé e na caridade a vossa igreja, que caminha neste mundo com o vosso servo, o Papa Leão XIV, com o nosso bispo Dom Edson, com os bispos do mundo inteiro, os presbíteros, os diáconos, os outros ministros e o povo por vós redimido. Atendei propício as preces desta família que reunistes em vossa presença. Reconduzi a vós, Pai de misericórdia, todos os vossos filhos e filhas dispersos pelo mundo inteiro.
1: Lembrai-vos, ó Pai, da vossa igreja.
0: Acolhei com bondade no vosso reino os nossos irmãos e irmãs que partiram desta vida e todos os que morreram na vossa amizade. Hoje lembramos sétimos dias de Eloy Cardoso, também Iracema Resch e os demais, também Valdir dos Santos da Rosa, sétimo dia, e as demais almas aqui pedidas pelas famílias. Tem aqui na paróquia, tem todos são essa. Por Cristo, com Cristo e em Cristo, a vós, Deus Pai Todo-Poderoso, na unidade do Espírito Santo, toda a honra e toda a glória, por todos os séculos dos séculos.
1: Amém.
0: Amém. Rezamos com amor e confiança. Pai nosso, que estais no céu, santificado seja o vosso nome. Venha a nós o vosso reino. Seja feita a vossa vontade, assim na terra como no céu. O pão nosso de cada dia nos dai hoje. Perdoai as nossas ofensas, assim como nós perdoamos a quem nos tem ofendido. E não nos deixeis cair em tentação, mas livrai-nos do mal. Amém. Livrai-nos de todos os males, ó Pai, dai-nos hoje a vossa paz, ajudados pela vossa misericórdia, sejamos sempre livres do pecado, protegidos de todos os perigos, enquanto aguardamos a feliz esperança e a vinda do nosso Salvador Jesus Cristo.
1: Vosso é o reino, o poder e a glória para sempre.
0: Senhor Jesus Cristo, dissestes aos vossos apóstolos: eu vos deixo a paz, eu vos dou a minha paz. Não olheis os nossos pecados, mas a fé que anima a vossa igreja. Dai-lhe segundo o vosso desejo a paz e a unidade. Vós que sois Deus com o Pai e o Espírito Santo.
1: Amém.
0: A paz do Senhor esteja sempre convosco.
1: O amor de Cristo nos uniu.
0: Que esta união do corpo e do sangue de Jesus, o Cristo e o Senhor nosso, que vamos receber, nos sirva para a vida e

0: Tem aqui na paróquia, tem todos são.
1: Vamos da mesa sagrada cantando. Vejam, eu andei pelas vilas, número 306.

0: Graças e louvores cedem a cada momento
1: ao Santíssimo e Diviníssimo Sacramento.
0: Graças e louvores cedem a cada momento. Obrigado, Senhor, por esse grande dom da Eucaristia na vida da Igreja, na vida do cristão, o alimento do peregrino que nos fortalece no discipulado e também na missão. Oremos. Senhor, nós vos pedimos, realizai plenamente em nós a obra redentora da vossa misericórdia, em vossa bondade, levai-nos a tão alta perfeição que, reconfortados por vossa graça, em tudo possamos agradar-vos por Cristo nosso Senhor.
2: Amém.
0: Sentamos um instante. Vamos, no próximo domingo, às 9 da manhã, então, nós teremos o Santo Crisma, né? É dia 30. É, o próximo domingo é dia 30, né?
2: Isso.
0: É, final do mês de agosto. Então, o Crisma, com grupos de crismandos, em torno de 30 aí, preparados, uma bonita itinerário feito, uma caminhada. Monsenhor Nelson Papes vai proferir essa crisma. E no sábado à tarde, das 2 até as 4:30, nós vamos ter então o retiro com os crismandos e a confissão deles. Se os pais puderem participar, são bem-vindos também à confissão e à preparação. O seminário vai vir aqui, os seminaristas, a prepará-los no próximo sábado, então, à tarde. Obrigado. Isso. Hoje nós temos, teve de aniversário ontem a dona Noila, mas se alguém mais está de aniversário ou esteve mês de agosto, vem com ela aqui, né? Eu acho que merece nossos parabéns. Também, né, Valentim? Vem aqui. Vocês dois, duas crianças que representam todas as crianças de nossa comunidade de fé, que elas cresçam em sabedoria, graça e estatura diante dos olhos de Deus. Reza, tu reza a Ave Maria, tu reza o Santo Anjo, combinado?
3: Vamos lá.
4: Ave Maria, cheia de graça, Senhor é convosco, bendita sois vós entre as mulheres e bendito é o fruto do vosso ventre, Jesus.
5: Santa Maria, Mãe de Deus, rogai por nós, pecadores, agora e na hora de nossa morte.
4: Amém.
6: Santo anjo do Senhor, meu zeloso e guardador, se a ti me confiou a piedade divina, sempre me rege, me guarde, me governe e me ilumine. Amém.
0: Que as crianças cresçam em graça, estatura e sabedoria diante dos olhos de Deus. As crianças que estão aqui na missa, traz elas aqui para a bênção final, enquanto nós cantamos, então.

precisamos sempre, dando força a essas famílias enlutadas. Sétimo dia do Valdir dos Santos da Rosa, também da Gessi dos Santos Dutra, né? É isso, né? E Eloy Cardoso, Iracema Resch, isso, pelo descanso eterno, e tenham força e solidariedade na oração para com vossas famílias em especial. Mas noiva, tu volta aqui, vamos cantar então.

0: Viva os aniversariantes! Viva as crianças! Viva a paróquia São João Batista! Viva os leigos e leigas! Em nome do Pai, do Filho e do Espírito Santo, amém. Ide em paz, que Deus sempre vos acompanhe.
1: Graças a Deus.
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0: Muito bom dia, povo da minha querência. Do campo, trago essência num sotaque bem campeiro. É como o berro de um terneiro num fundo de corredor, lá aonde a paz e o amor ainda encontram morada. Pois assim como a estrada se transforma em distância, trago aqui a velha ânsia da nossa querência amada, ter um dia respeitada sua cultura e sua gente. Pois quando o rio se faz enchente, a várzea fica pequena. Por aqui iniciamos mais um programa Festival e Fandango. Ceva teu mate, acende a brasa pro assado e nos permita entrar no teu rancho, estar entre teus familiares e amigos e vamos juntos apreciar a cultura do nosso Rio Grande. Programa Festival e Fandango nesse domingo especial, sendo gravado ao vivo por ocasião da chegada da cavalgada que conduz a 77ª Chama Crioula, diretamente do município de Lagoa Bonita do Sul, no Parque de Eventos, e com participação especial do pessoal que participou da cavalgada e também de talentos locais. 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Quero lembrar que o programa de hoje só foi possível fazermos pela parceria com o pessoal do CTG. Agradecer a Jaque pela força, também ao nosso colega Marlon Fiuza, por ter organizado e tornado possível que a gente esteja aqui. E para abrir a parte musical, quero chamar um talento da terra aqui, que vai fazer aquele verso de improviso a todos que estão presentes aqui no ginásio de Lagoa Bonita do Sul e também a vocês que nos ouvem em casa. Então, se a gente de repente falar um boa noite aí para ti que está ouvindo de manhã ou de tarde, não estranhe, porque estamos gravando de noite, mas o programa vai ao ar no domingo. Zé Galdério, conosco, ele que é aqui de Lagoa Bonita do Sul. Boa noite, boa tarde, bom dia, seu Zé, seja bem-vindo.
1: Boa noite. Diz que trovador não dá boa noite nem sai falando. Já tinha que ter um Mi maior de gavetão para fazer uns versos de aprofia para vocês. O Marcelinho vai fazer o Mi maior de gavetão?
0: Enquanto o Marcelinho se ajeita na sanfona, seu Zé, a sua história, de onde o senhor é, a sua idade, como é que surgiu essa coisa de ser trovador?
1: Pois é, índio velho. Eu ia esquecendo de dizer, porque geralmente em casa a gente quase não se apresenta, mas vou ter que me apresentar. Eu nasci no fundo da grota ali do Butucaraí, sou filho do seu Aquilares Lucas e a dona Dorvalina, para não me estender muito. E surgiu a ideia de cantar verso improvisado dentro do CTG da CE. O nome do CTG era Candeeiro do Sul. E aí inventei de escrever alguma coisa em cima do joelho e gravei um CD. Mas eu não deixei a minha carteira de ficar esquentadinha. Então hoje eu sou um cara aposentado da CE, do serviço da CE, e não fiquei no meio dessa correria do mundo artístico, que é meio complicado o troço.
0: É correr, viver de arte não é fácil nos dias de hoje. Seu Zé, um verso pro pessoal da cavalgada primeiro, depois pro pessoal que está nos assistindo aqui, depois pro pessoal que está em casa e depois o senhor se despede do nosso povo. Marcelinho.

0: Muito bem, esse é o seu Zé Galdério, de Lagoa Bonita do Sul, trazendo o seu talento aí. É o nosso programa Festival e Fandango, pela Jacuí 97.3 FM, gravado ao vivo, por ocasião da chegada da Chama Crioula, gerada lá na querida, histórica e hospitaleira Rio Pardo, terra de tantos amigos. E eu quero chamar aqui o anfitrião, o dono da casa aqui, prefeito Luizinho Fagundes. Venha cá deixar o seu abraço pro pessoal da Cavalgada também, para quem nos ouve em casa. Essa cidade que a gente tem um carinho muito grande pela história da Lagoa Bonita do Sul. Vocês já vão ouvir aí pela voz, pelas palavras do prefeito, o motivo. E uma cidade sempre tão hospitaleira. E para quem conhece Lagoa Bonita do Sul, para quem conheceu Lagoa Bonita do Sul há 20 anos atrás, tu vê aquele documentário feito por o Alex Resch, que me emocionou em casa, prefeito. Me emocionei em casa assistindo o documentário feito pelo Alex Resch no YouTube, quando aquelas crianças estão recitando a letra do hino e aquela visão do prédio administrativo da Prefeitura Municipal de Lagoa Bonita do Sul. Muito bem-vindo mais uma vez ao Festival Fandango.
1: Boa noite a todos, né, e bom dia aos ouvintes de casa, né, e dizer assim o quanto que Lagoa Bonita tem a agradecer muitas pessoas por estar onde está hoje, no crescimento que teve de Lagoa Bonita. Se fosse citar todas as pessoas que passaram, administrações que passou, cada um fez sua parte, Cléo, e sempre pensando no melhor de Lagoa Bonita do Sul. Cada gestor fez a sua parte com todo o servidor e a gente não é diferente. E dizer o quanto tanto o Alex trabalhou no comentário dos 25 anos de Lagoa Bonita do Sul, e você também faz parte do nosso município, Cléo. Onde que você escreveu o hino do nosso município, né? Está gravado também nos nossos comentários, na nossa revista aí. E nós só temos a agradecer, além de todas as pessoas que se passaram em Lagoa Bonita do Sul, a sua pessoa também. Então, Lagoa Bonita do Sul começou e está onde está hoje, porque deve a cada um que se passou o seu trabalho. Não é eu, não é os demais que passaram, mas cada servidor e cada Lagoa Bonitense que está aí. Obrigado à presença de cada um de vocês, nossos colegas prefeitos, nossos colegas cavaleiros que estão aqui hoje, e a tua pessoa que está aí hoje gravando esse programa em nosso município, Cléo.
0: Muito obrigado, prefeito. Obrigado, eu quero saudar os demais prefeitos aqui presentes, Maninho Trevisan, meu grande irmão Paulo Reuter, Paulo Henrique Reuter, tenho uma amizade com esse cidadão aí, prefeito de Tunas. Não estou puxando o saco porque é prefeito, porque a gente sempre foi amigo mesmo. Antes do prefeito tem um ser humano fantástico naquela pessoa lá. Vanderlei Hermes, prefeito de Arroio do Tigre, celeiro do Centro Serra. Também Romor Matana, prefeito de Ibarama, que estará amanhã recebendo a Chama Crioula. Será a entidade guardiã da Chama Crioula. Muito obrigado, prefeito. E eu quero que cada patrão da entidade que esteja aqui dentro, que quiser vir aqui divulgar as festividades da sua entidade na Semana Farroupilha. Lembrando que o nosso programa vai ao ar no próximo domingo, dia 23, então, pessoal de Tunas aí, do Trança Crioula, o pessoal do Galpão da Estância, né, herdeiros da tradição, acho que não tem ninguém aí, mas se tiver, todas as entidades estão convidadas a vir aqui divulgar os seus eventos. Continuamos aqui no palco, gente, o palco está recheado de gente buena, aqui alguns eu conheço, outros não.
2: Um, dois.
0: Vou começar lá pela minha esquerda, Marcelinho Halber. Eu e o Marcelinho temos uma história, uma afinidade grande. A gente nasceu em anos diferentes, né? Mas no mesmo dia. E o Marcelinho é o proprietário, sócio-proprietário, fundador do grupo Tchê Bombacha de Arroio do Tigre. E eu tive a grata satisfação de compor a música que dá nome à capa do álbum do trabalho do Tchê Bombacha. Mais à esquerda ali, o seu Ivonildo Lisboa, legenda de Sobradinho, percussionista, compositor, cantor. Depois ele vai estar cantando conosco também. Do lado dele ali, melhor cozinheiro de Arroio do Tigre, Chico Bombacha. Aliás, Falei do Marcelinho. Marcelinho uma vez me contou uma história do Chico Bombacha. E eu tenho escrita essa letra lá, Marcelo. Tu me pediu uma letra e está escrita. E tu tem o compromisso de gravar. Depois vamos passar o chapéu aí e vamos gravar a história do Chico na praia. Ali com o violão atravessado nos braços, cantor, guitarreiro, palhaço não, né, Chico? Gaiteiro também, nosso amigo Goya, José Carlos Spanivello, para o aplauso de vocês. E esses dois moços aqui, eu vou deixar que eles se apresentem.
2: Boa noite, eu sou Miguel da Mota Krever, o primeiro guri da 20ª, lá de 3 de Maio.
3: Boa noite a todos, sou Guilherme da Mota Krever, sou o primeiro peão farroupilha da 20ª região, lá do município de 3 de Maio, CTG Tropeiros do Buricá, e é uma satisfação muito grande estar aqui, acompanhando a distribuição da chama no município de Nova Lagoa Bonita do Sul, e vamos tocar então um pouco de gaita com vocês.
0: 3 de Maio, terra de tantos amigos, do grupo Parceria Flor de Maio. Aliás, tenho grandes amigos lá, Marcelo Paz Carvalho, Dr. Juarez, Antônio da Silva. Aliás, o Marcelo, durante a pandemia, ele fez uma live lá em 3 de Maio, com a participação do Juarez, com a participação do Patrick Spor, e eu mandei uma faca daqui que ele fez um sorteio, um leilão lá, melhor dizendo, um leilão, e na época foi arrecadado, eu lembro como se fosse hoje, foi arrecadado R$1.250 num leilão, que foi transformado em alimento para o lar dos idosos de 3 de Maio. Vai um grande abraço então para Marcelo Paz Carvalho, para Juarez Antônio da Silva e para Patrick Spor, meus amigos, meus parceiros. Marcelo Cachoeirense, filho da Lorena, ali da Pertilha e da Cachoeira Velha, irmão do Carvalhinho lá, plantador de arroz. O Marcelo, ele que é médico veterinário, um grande compositor dos festivais. O que é que vem aí?

0: Muito bem. Mercedita, derramou um xisto rios, faz parte do folclore argentino, foi muito bem importado para o nosso Rio Grande do Sul, inclusive ganhou versão em língua portuguesa. Vamos fazer o sorteio da faca agora, Sombra? Daquela para os cavaleiros, da 14ª. Quero chamar, antes de fazer o sorteio, meu amigo João Bernardi, que lá em Barama ninguém conhece ele pelo nome, porque a gente conhece ele por João Coleira, coordenador da cavalgada da 14ª região. João, quero que tu conte para os nossos ouvintes essa experiência. A gente sabe que é um trabalho que não é fácil, mas organizar uma cavalgada, tá na estrada. Depois eu quero que tu me conte como fizeram para expulsar o Jorge Foleto da cavalgada, porque ele era para estar aqui comigo hoje. E parece que tiveram que resgatar o homem. Ele me mandou uma mensagem por áudio aqui que eu não entendi nada, era só um chiado. E diz ele que molhou muito os pés, mas eu não sei se foi de fora para dentro ou de dentro para fora. Seja bem-vindo, João Bernardo, João Coleira, coordenador da cavalgada.
1: Buenos dias, então, a todos os ouvintes. E é uma honra muito grande para nós estar no momento assim, no cargo de diretor de cavalgada da 14ª. Começando pela situação do Jorge Foleto, parece que teve o Goinha, que é responsável pela segurança, deu com os drones dele, deu uma alteração, né, Goinha? É situação complicada. O nosso amigo Jorge teve um problema de saúde na família, né? Então ele teve que se ausentar. Mas é uma alegria grande estar conduzindo a Chama Crioula pelo segundo ano que a gente está aí, né, como diretor de cavalgadas. E saímos da cidade de Rio Pardo no domingo pela manhã e pernoitamos no Albardão, onde fomos muito bem recebidos. Teve um baita fandango lá, com a gurizada de lá e nossos artistas que acompanham. Depois íamos até Candelária, ontem pernoitamos também em Candelária, e ontem pernoitamos em Cerro Branco. Também fomos agraciados lá com o prefeito Bruno, mandou um abraço pro pessoal que nos recebeu nessa jornada, e o prefeito nos brindou com um carreteiro lá. E hoje subimos a serra, né? Chegamos aqui na comunidade de Santo Osvaldo, onde teve um baita de um churrasco aí, né? E à tardinha chegamos aqui na Lagoa Bonita, nesta festa bonita e maravilhosa. Também agradecer o prefeito, o patrão, o Rodrigo, né? E a Jaque, todos, o Robinho, que também organizaram essa recepção aqui pra gente, né? E amanhã a gente encerra a cavalgada, como se tu disseste, que Ibarama vai ficar então como guardião da chama crioula, né? E partimos amanhã às 7h30 e chegamos lá por volta às 10h30 para entregar pro patrão Jean, lá em frente ao centro de eventos de Ibarama.
0: E para ti, tu é de Ibarama, né? E o que significa o Espora de Prata ficar de guardião dessa centelha que depois vai ser distribuída para toda a região?
1: Olha, o Espora de Prata é uma entidade que foi fundada em 1983. Eu lembro ainda hoje, quando meu pai chegou, me convidou se eu não queria dançar, que ele tinha sido convidado para fazer parte do CTG. E eu comecei como dançarino na invernada, e depois fomos evoluindo com o tempo para lá e para cá, e começamos a participar de rodeios a convite do seu Juca Dalri. E em 1990, o seu Juca já andava em rodeio para lá e para cá, daí formamos uma equipe pela primeira vez do Espora de Prata, que era o seu Juca e o Chico Vento, em memória, que eram os dois laçadores. Daí veio o meu irmão mais velho, que está lá, o Hildo, que veio da Restinga Seca.
2: O Pato?
1: É, o Hildo. E daí o Pato, com o Hildo começou a laçar lá por Restinga Seca. E aí o Pato se influímos também, e num rodeio no Estrela do Pago, em 91, que nós laçamos pela primeira... Tentamos correr de atrás. Pela primeira vez com a equipe do Espora de Prata. E a tradição sempre fez parte da nossa vida, desde a infância. Sempre meus tios, o meu pai sempre gostava muito de música. O pai gostava de tocar uma gaita de botão, tinha uma 24 baixo. né? Temos o nosso tio que vai estar, que está vivo ainda, o tio Tanilo, amanhã vai estar nos encontrando, o Atanilo Bernardi, conhecido como Chet, é gaiteiro ainda, e fala em canto de reis, ele é uma das pessoas assim, que ele tem um toque de gaita no A48 Tedeschini bem diferenciado, né? Então a gente se criou ouvindo o caos de cavalo e de doma, desde o meu avô, onde vinham as tropas de burro e mula e pernoitavam na propriedade dele, que está lá uma propriedade intacta ainda, que as casas bem originais onde meu tio mora. E se criamos com essas histórias aí, isso vai desenvolvendo e vem de dentro, né, do coração da gente. E eu, graças a Deus, participo da cavalgada junto com a minha família, a minha esposa, meus irmãos. A família vem junto e é muito gratificante.
0: João, quero passar tuas mãos aqui. Essa peça a gente vai sortear agora entre todos os integrantes da 14ª região. É uma faca artesanal que eu fiz de um disco de grade, um disco cavalinho, um cabo de IP. E a gente vai pedir para a Laira ali fazer o sorteio, proceder o sorteio. Já saiu aqui o número 98 e a gente vai ver na relação que é o nome 98 ali. É. Sabe fazer o suspense na gaita, quer? Vamos ver de que entidade é, de que município é.
2: É uma mulher muito sortuda.
0: Que coisa buena. Tá longe? Mas olha, eu fico muito feliz, né? Porque a mulherada participando da cavalgada, né? As crianças, eu vi a Belinha, né, Gilmar? Tá lá o meu amigo Gilmar Rotmund, que eu acho que a cavalgada inteira é o primeiro ano dela, mas desde criança, aliás, desde mais novinha, sempre acompanhando a cavalgada contigo, né? Sempre no rodeio. É, prenda do nosso Pousada das Carretas. Vamos pro nome, Laire.
2: O CTG dela é o Estrela do Pago, de Estrela Velha, é a Dona Rosa, que ninguém conhece. A famosa preta que ganhou a faca. Aê!
0: E ela tá por aí? Vamos ver como é que é o nome dela. Nome completo. Rosa, deve ser Rosa M. Dansman. Tá por aí? Dona Rosa, ou o marido dela? Eu vou pedir pro João Coleira e o Padre Matheus estiver por aqui fazer a entrega, então, dessa faca para ele lá. É pra Dona Rosa, tá? Não. Aí... Vai ser entregue lá, então, pro marido dela, que tá participando juntamente com o Padre Matheus. E no palco, nós vamos meter a música, gurizada. O que é que vem por aí agora?

0: 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Vou chamar a gente da casa, que estamos em Lagoa Bonita do Sul, por ocasião da chegada da chama crioula nesse município. Tô vendo o Marcelinho, tá louco de sono, mas não vai se escapar de tocar umas gaitas para nós também, né? E eu quero chamar aqui um garoto que eu tenho um carinho muito grande para ele, que chegou com a família agora aí. Guilherme Samuel Lucas, chega para cá, homem velho. Vai lá naquele microfone bem da esquerda lá, que o Goya vai fazer um costado para ti, tu já chega te apresentando aí. E vamos ver o que que sai desse peito aí.
1: Buenas noites ao pessoal aqui presente, um bom dia para os ouvintes em casa aí no nosso Festival de Fandango. É uma alegria, eu vou declamar uma poesia para vocês aqui, de Ubirajara Rafa Constance, Retorno Bravo. Ali, na porta do rancho, junto ao cusquito nervoso, o velho Guasco orgulhoso olhava o filho partir. Também desejava ir com a mesma disposição, levando a lança na mão para se unir aos farroupilhas e pelhar sobre as coxilhas em defesa do rincão. Porém, já velho e ao quebrado, perdera a força no braço, tinha no lombo o cansaço e o peso de muitos anos, mas era um dos veteranos com orgulho do passado, por ter a lança empunhado combatendo os castelhanos. Que ganas tinha de ir aquele velho guerreiro de novo para o entrevero como gaúcho pelhar, mas ficava a se orgulhar, embora velho e cansado, via o moço já criado partindo em seu lugar. E ali, na porta do rancho, cheio de orgulho e pesar, viu o filho se afastar com garbo e disposição, montando um flor de alazão, o laço preso nos tentos, o poncho soprando ao vento e a lança firme na mão. Depois, com a estrada deserta, a noite se foi chegando. O pampa foi silenciando nas grotas e nos banhados, e o velho Guasca cansado no catre foi se arrimando, e em silêncio memoriando entreveros do passado. Assim, a poeira dos dias cobriu o catre vazio do paisano que partiu do rancho para a guerrilha, levando na alma a caudilha de Guasca continentino, a fibra, a glória e o tino de campeador farroupilha. Já muitos dias passados, um xiru trouxe a notícia: a farroupilha milícia em que seu filho marchou peleando se dizimou. Morreram, mas não recuaram, e entre os bravos que tombaram, dizem que o moço ficou. Num sentimento profundo, o velho ficou calado, mas no seu rosto enrugado não pôde a dor esconder, deixando livre correr do fundo da alma ferida uma lágrima sentida que ele não pôde conter. Tristonha caiu a noite, mas triste a madrugada, latia ao longe a cuscada, nas quinchas gemia o vento. E sem dormir um momento ali no catre estirado, o velho ficou atado na soga dos pensamentos. Lembrou o filho em criança, correndo pampa em retoço, a melena em alvoroço soprada ao vento pampiano. Recordou ano por ano, até que o piá ficou moço. E ali na porta do rancho partiu para a revolução, montando um flor de alazão, o laço preso nos tentos, o poncho soprando ao vento e a lança firme na mão. Estava assim recordando, quando lá fora um gemido lhe fez apurar o ouvido e despertou-lhe atenção. Quando naquela hora tão morta, viu uma mão forcejar de encontro à porta, como querendo arrombá-la. Sua visão ficou clara, voltando-lhe a luz e brilho, e no ímpeto caudilho a porta abriu com vigor. E estarreceu-se de horror diante a figura do filho, cambaleante, ensanguentado, as vestes feitas frangalhos, dobrado pelo cansaço, já sem força em nenhum braço, já sem poder ver direito, e com o meio do peito aberto por um lançaço. Fitando os olhos do filho, o velho ficou calado, estarrecido, espantado, vendo ali em sua frente. E então gritou gravemente: "Meu filho, por que voltastes? Por que não tombastes onde tombou nossa gente? Maldito sejas, covarde! Tu já não és mais meu filho, não tens o sangue caudilho, nem aguentastes o repuxo. Deixaste teus companheiros, fugistes do entreveiro, tu já não és mais gaúcho." E então, na face do guasca que peleando não tombou, como um lançaço estampou a ira do coração, prostrando-se rudemente naquele gesto inclemente, desfalecido no chão. O moço, sentindo a morte roubar-lhe o sopro da vida, com a alma triste e ferida ali prostrado no chão, olhou para o pai ao seu lado e já no último brado fez-lhe a brava confissão: "Meu pai, eu não fui covarde, honrei meu poncho e minha adaga, fiquei coberto de chagas, mas aguentei o repuxo, fui valente, fui gaúcho, pelei com todo o ardor, e se aqui vim escondido, foi para salvar do inimigo o pavilhão tricolor." E abrindo a camisa ao peito, tirou em sangue banhado aquele trapo sagrado que até o fim defendera. Depois, beijando-a, estendera para o pai num último esforço. Depois, curvando o dorso, o bravo guasca morreu.
0: Coisa linda! Uma salva de palmas, Guilherme, Samuel Lucas.
1: Muito obrigado.
0: Esse moço esteve me visitando no meu rancho lá, rapaz. Me levou uma canha com bananinha do mato, mas que santo remédio aquilo. Eu todo dia tomo um gole. Que coisa buena. Obrigado, obrigado, Guilherme. E vamos botar a música na história aí, que agora a gente quer ouvir a voz do seu Ivonildo Lisboa, que cantador. Né? Chega mais perto do microfone aí que o Marcelo, a gurizada lhe acompanha, e o Chico naquele canela seca dele ali.
2: Aí, meus parceiros de cavalgada, um grande abraço. Eu já estou aí passando da décima cavalgada aí. Tá chegando no final, mas até agora cumpri com tudo aquilo que prometi. Vamos fazer uma letra aí do saudoso Gil de Freitas. É um shot meio devagar, mas vamos lá. Reconheço que sou grosso.
0: Essa música vamos oferecer, pessoal de Ibirapuitã, Seiva Pampiana, CTG Seiva Pampiana, nosso amigo Ivanir Perim, está de aniversário. Salve especial para ti, meu amigo, na voz do grande Ivonildo Lisboa, aqui de Sobradinho.

0: Esse é o seu Ivonildo Lisboa, trazendo a recordação do nosso Rio Grande Antigo com essa marca que está querenciada no coração de todos os gaúchos. Queria chamar aqui o padre Matheus, nosso diretor do Sistema Sobradinho AM, Jacuí FM. Vem cá, padre, vem dar a sua palavrinha para a gauchada que nos escuta de casa durante essa cavalgada. Já estamos aí quase iniciando a Semana Farroupilha e o nosso programa Festival Fandango chegando a seu sexto aniversário. Boa noite, bom dia.
1: Boa noite, Cleo. Bom dia aos ouvintes, boa tarde a todos que estão aqui, né? Com alegria, a gente está participando, primeira vez dentro dessa busca da chama crioula, que todo ano acontece. É a primeira vez que o Festival Fandango participa gravando esse programa. Esse programa que começou no dia 20 de setembro. Foi exatamente no dia da nossa tradição, dia do gaúcho, que... É, exatamente, agora vai cair dia 20 de novo. 6 anos, né? 6 anos atrás começou num domingo e agora vai o domingo de novo, cai no dia 20 de setembro esse ano de 2026, que propôs exatamente ser um espaço para a cultura, para a música gaúcha, para poder trazer esse resgate na hora do churrasco, no domingo meio-dia da família, de se encontrar. E pela primeira vez nós estamos esse ano aqui na Lagoa Bonita, sendo aqui o trajeto, né, a última noite, podendo gravar esse programa, trazendo a participação do nosso pessoal aqui das cidades, dos municípios da 14ª, né, os nossos amigos aqui lá de 13 de maio, né, da 20ª região tradicionalista. E quem sabe ano que vem, vindo de Passo Fundo, 2027, a gente não consiga gravar esse programa no caminho, né, Cleo? Vamos tentar. As entidades, os CTGs dos municípios aqui, ó, queiram fazer um dia, gravar dentro da Semana Farroupilha um programa para ir pro ar pela Rádio Jacuí, Festival e Fandango, tá aberto, é só conversar com o Cleo, ver as condições aí, e quem sabe lá no CTG gravar um programa com os talentos do município, lá da vossa entidade também, do CTG do seu município. É uma possibilidade que a Rádio Jacuí abre para o tradicionalismo também, né? Não só o Limpa Banco, que é diário, mas também no domingo, agora, há 6 anos, tendo esse espaço para a música gaúcha. Então, os CTGs, aí, os patrões que estão por aí dos municípios, queiram pensar um dia levar o programa para gravar lá com os seus talentos, é só fazer contato conosco, né, com a Rádio Jacuí, e a gente vai. E vamos sonhar, de repente, ano que vem, no trajeto, aí a gente voltando de Passo Fundo, não sabemos ainda para onde vai ser a chegada, né, a gente possa estar lá na última noite, como hoje, gravando no município aqui do Centro Serra, em algum dos municípios, a chegada de 2027 também. Para vocês que estão nos acompanhando pela Rádio Jacuí, sintam-se convidados a participar no seu município, né, da Semana Farroupilha, da toda a festividade que cada CTG, cada entidade vai fazer de programação. E o nosso abraço bem apertado a todos os gaúchos, as gaúchas, a você que nesse domingo está conosco aqui acompanhando essa participação da chegada da centelha da chama crioula, vindo lá do Rio Pardo. Um grande abraço a todos os tradicionalistas e quem gosta, ama e vive o tradicionalismo do nosso estado. Um bom domingo a todos.
0: Muito bem, sou o padre Matheus, diretor do Sistema Sobradinho AM, Jacuí FM. Vamos pedir ao pessoal que canta, que toca, que declama aí, pode se apresentando para o Marlon aqui. Eu já tenho o pessoal de Ibirapuitã, daqui a pouco vai estar no palco conosco aqui, o Igor Miller. Vamos desse jeito fazendo o nosso programa. Dá um abraço pro pessoal de Tunas, está por aí. Meu amigo Juraci, o Ito, Jesus, estão bem acompanhados com Jesus lá. Prefeito Paulo Reuter está por ali. Quem mais? Tem mais gente de Tunas por ali, né? E o Tuia Possebon no meio lá. Melhorando o ambiente, né, Tuia? Tuia que tem história, Lagoa Bonita do Sul aqui, né? Participou da campanha de emancipação também. Foi vereador de Sobradinho na época.

0: Boa noite a todos. Eu quero em primeira mão agradecer o convite do Cléo, mas botar esses gaúchos, cavaleiros, numa obrigação, como eu passei e não sabia nada, e com 65 anos de idade, me botaram na obrigação de ter que dizer um versinho numa cavalgada. Então, eu acho que todos, pela idade, não importa, tem que se dedicar para dizer algum versinho para incentivar a juventude. Eu quero declamar de Jaime Caetano Brown, Palo Velho. Meu velho Palo Gaúcho, nobre traste farroupilha, tu andaste junto da encilha de um guasca farrapo, onde tu, velho trapo, foi testemunha de horror, quando junto em batalha serviu até de mortalha para um gaúcho peleador. Por isso, palafranjado, triste eu fico quando eu vejo teus flecos, quantas vezes nos botecos de um corredor de campanha, já meio manchado de canha por um xiru beberrão, que gritando o bolicheiro me encha o copo ligeiro, o eu te viro o balcão. Quanta humildade, meu pala, te dão nos dias de agora, onde os lindos tempos de outrora já se foram a trote largo, e hoje só dias amargos nos restam pra tradição. Mas nós, embora solitos, vamos andando a tranquito, vivendo de uma ilusão. Meu velho pala lendário, que junto andaste no pampa, tu guardas na tua estampa tanto sinal de nobreza, e hoje encaro com tristeza quando te vejo em meu rancho anunciando uma desgraça, todo furado das traças, dependurado num gancho. Por isso, pala velho, este é um pedido meu, já que o destino te deu a sina de andar comigo, e eu peço a todo amigo que, se eu morrer velho ou moço, e ao me encontrarem estirado, que me deixem sossegado contigo atado no pescoço.
1: Esse é o seu Hildo Flores, um homem que tem história no pousada das carretas, das cavalgadas, conhece muito da nossa cultura gaúcha e preserva lá na sua propriedade, na linha Tigre, muitos artefatos que quiser visitar lá, né? Vamos, não precisa cobrar entrada, né? Quiser conhecer a propriedade do seu Hildo lá, muito bem cuidada, com muita coisa antiga, para quem gosta de apreciar o capricho que ele tem com as coisas lá. Obrigado, seu Hildo.
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18: Vou trazendo mais música na conversa, Marcelo. Eu não sei se o Chico dos Santos está por aí. Cadê o Chico? Chico dos Santos não está mais aí? Já foi? Ô Marcelo, tu sabe que o Goya quando toma uns goles, ele solta e conversa um pouquinho, né? Ele tá me contando que tem um cara que toca com a gaita, com pala na toca a gaita de pala, é verdade? Vamos ver. É o nosso Festival Fandango gravado ao vivo aqui em Lagoa Bonita do Sul, por ocasião da chegada da chama crioula do estado do Rio Grande do Sul. E agora a gente vai ver algo diferente aqui, o pessoal. Pena que o pessoal está em casa, não pode assistir, né? Se o cara que toca de gaita, toca gaita de pala, canta também, não? Vamos ver o que sai daí. Marcelinho, Marcelo Halber, do grupo Tchê Bombacha de Arroio do Tigre, CTG Pousada das Carretas.

0: Tá aprovado o desafio aí, rapaz. O homem é bom mesmo. Não errou uma tecla. Né? Pra quem tá de casa que não tá assistindo, Marcelo tocou agora com a gaita encoberta pelo pala. Né? Provando que o Goya tava falando a verdade. Né? Pessoal, CTG Trânsito Crioula de Tunas, aqui a gente vai divulgando as festividades daquela querida entidade lá. Já fui sócio daquele CTG lá, sabia? É, tem uma história de 10 anos lá, com aquela comunidade lá, muitas amizades. Dia 11, os homenageados da Semana Farroupilha do Trânsito Crioula de Tunas é Ernesto Wilde, em memória, Evaldo Tavares, em memória, e Dilva das Almas Tavares, essa será homenageada em vida. No dia 11 de setembro, abertura da Semana Farroupilha com a busca da Chama Crioula. Às 12 horas, o almoço na comunidade de Linha Santa Rita. Depois, no cemitério da comunidade, a geração da chama em homenagem a Ernesto Wilde. A chama local essa, né? Depois, no cemitério municipal, às 16h30, a geração da chama em memória a Evaldo Tavares. Às 19h30, em abertura oficial e homenagens no CTG Trança Crioula. E às 20h30, jantar com churrasco, saladas e acompanhamentos. Isso no dia 11. No dia 15, noite do Galeta com Massa, às 19h, no CTG, com recepção dos CTGs visitantes. Dia 16 e 17, projeto Escolas do CTG. Dia 18 de setembro, formatura do curso de danças. Essa é bom de assistir, né? Tem uns que chegam na hora da formatura e esquecem tudo que aprenderam. Mas é bacana, dia 18 então, formatura do curso de danças no CTG Trança Crioula de Tunas. E no dia 20, o dia do Orgulho Gaúcho, o encerramento oficial da Semana Farroupilha às 9h, desfile às 10h30, a Missa Crioula. A celebração deve ser ecumênica então, né? Às 12h, o almoço. À tarde, a apresentação da Invernada Juvenil com as novas indumentárias e às 18h, a extinção da chama crioula, isso no CTG Trança Crioula de Tunas. Obrigado, Juraci, obrigado pessoal da Trança Crioula pela parceria. Chico não voltou aí para cantar um pouco para nós aí? Tchê, vão meter ficha aí, apareceu mais um gaiteiro aí? Quem sabe o Goya canta uma pra nós agora. O Goya já é mais da... Também, né? Eu vi uma botoneira aqui, uma Hohner, é? Uma Heringer. É, pela estampa é Heringer, né? Não, é Hohner mesmo, olha aí. E eu achei que ela ia ficar só enfeitando o palco aqui, mas... Essa aqui é daquelas que... Que abre o fole é uma nota, fecha o fole é outra nota, né, Goya? E aí o cara já se perdeu. No segundo acorde já era o gaiteiro. O cara tem que ser bom pra tocar uma dessa aí. Hein?
1: Deixar ele fazer uma, depois eu faço.
0: Pode ser, apresenta esse moço aí pra nós aí. Chegando mais um gaiteiro por aqui.
2: Eu sou lá de 3 de maio e é isso aí. Não tem muito o que falar.
0: Como é que é o nome do gaiteiro?
2: Henrique.
0: Vamos lá, tio Henrique, vamos mostrar quem que veio. Vamos se ajeitando aí, bem tranquilo. Depois ó, a gente edita lá sem problema nenhum. Já se prepara aí a filha do patrão depois para declamar aqui, né? Ravine, é isso o nome dela? Depois da música aqui, ela vai vir declamar pra gente aqui.
2: Então, tocar uma do Mano Silva aí, ó.

0: Muito bem, olha aí, ó, nosso festival o Fandango. Gravado ao vivo em Lagoa Bonita do Sul, com patrocínio de Brafera Autopeças, também da Granja Agropecuária, Interativa Informática e Marmoraria Santa Cecília. Vamos trazendo essa moça aqui. Ela que é filha do patrão da entidade aqui, de Lagoa Bonita, que vai declamar para nós agora, antes do Goya cantar, né? Vai naquele microfone do meio mesmo ali, que a gurizada faz o costado para ti, te apresenta pro nosso povo aí, que poesia vai declamar.
1: Boa noite, me chamo Ravine Machado Melchior, sou filha de Rodrigo Melchior e de Jacqueline Machado Melchior. E hoje vou declamar a poesia Prenda Mirim, autor João Freitas. Nasci de um vento sagrado, da mãe que me deu a luz. Com a licença de Jesus, o mesmo me deu noção e também a permissão de eu fazer o que quiser, em defesa da mulher com a pura educação. Sou o resto de uma raça, por isso sou sorridente. Sou passado, sou presente, que se espalha pelo além. E sou gaúcha também e serei a vida inteira. Eu sou as cores da bandeira que a minha pátria tem. Sou símbolo de glória do meu pago varonil. Sou os estados do Brasil, sou os guerreiros da coragem dos territórios. Eu sou a imagem, eu sou a alma do progresso. Eu sou a rima do verso, eu sou a índia selvagem. Sou a história dos farrapos, distinguindo uma batalha. Sou a honra da medalha em defesa desta terra. Sou o ser humano que erra, sou pobre e desprezado, que dá conta do recado na hora triste da guerra. Eu sou de tudo, minha gente, que tem na face do chão. Sou o amargo do chimarrão, que amarga até o fim. Eu sou a flor do jardim, do pampa meridional, da minha terra natal. Eu sou a prenda, mirim, tenho dito.
0: Muito bem, muito bem. Parabéns, parabéns. E que isso sirva de incentivo, que a cultura gaúcha tem lugar para todos, né? Obrigado, obrigado. A representação feminina aqui no palco. Ela que é filha da casa, que é filha do patrão, o Rodrigo Melker e da Jaque. E agora a gente vai trazer, direto de Arroio do Tigre, ele que está abraçado numa botoneira, nosso amigo José Carlos Sparivello, popular Goya.
2: Vamos lá fazer uma musiquinha, Gauchão da Fronteira.

0: Yes, sir. José Carlos Spanivello, popular Goya, mostrando talento na botoneira também. Quero convidar a todos, lembrando, dia próximo, dia 29 agora, primeiro sarau de prendas do CTG Pousadas Carretas. Momento mágico, momento lindo. No CTG Pousadas Carretas, teremos 4 prendas sendo apresentadas para a sociedade lá, com animação de Silas Franco e Grupo Alma Prampa de Porto Alegre. Então, no próximo dia 29. No dia 13, abertura da Semana Farroupilha no Pousadas Carretas. E nós estaremos lá fazendo a apresentação do programa ao vivo, direto daquela entidade. Então, todos convidados. Agora tem o moço de 3 de maio aí, que é declamador também. Pode ir chegando ali. O pessoal até faz um costado aí. Pode ir se apresentando pro nosso público aí. E dizer a tua poesia, declamar a tua poesia aí.
1: Boa noite a todos. Interpreto de Jaime Caetano Brau, Última Rinha. Calcei o frango prateado que foi pinto do meu terreiro.

pé sentado e de joelho. O jogo muito parelho, de mansito começou, até que um pardo gritou 100 mil no galo vermelho. O galo era da Argentina, diz que campeão de torneio. O meu era um pinto feio, mas de pua muito fina. Porém, a voz repentina do alarife jogador trouxe como um tremor de surpresa a impaciência e fez vibrar assistência ao derredor do tambor. Foi como chuva no zinco e a coisa pegou fogo, pois havia tal afinco que um dos lados se escolheu. Teve até quem se benzeu num gesto de carpeteiro, fazendo a cruz no dinheiro jogado a favor do meu. E me deixaram de lado, solito e sem parceria. Eu joguei o que eu podia contra o galo colorado, depois soltei o prateado, que bem de pé como um potro veio pra cima do outro, mesmo que tigre baleado. E já na primeira topada, antes de trançar em ferro, o meu frango deu um berro numa voz esganiçada. Tinha uma vista arrancada e um grito que fora inconsciente, o mesmo grito de gente onde soltou sem sentir, mas sem menção de fugir, oi galê, bicho valente. Eu senti um bárbaro arrepio que me correu pela espinha, mas porém seguiu a rinha e o meu frango não fugiu. Cambalhou, mas não caiu e se aprumou de vereda, enquanto que pela seda do pescoço levantado corria sangue encarnado num brilho de lavareda. E amigos, naquele instante eu me amaldiçoei em segredo das vezes que tive medo por algo insignificante. Ao ver ali, impressionante, aquele galo ferido, no próprio sangue esvaído, torto, quase cego até, disposto a morrer de pé pra não se dar por vencido. Afogado na sangueira e debaixo de tempo feio, eu vi que não ia carreio assim daquela maneira. A cabeça uma peneira e do pescoço eu já nem falo. Eu sem poder ajudá-lo e ele peleando solito, e eu repetindo baixinho: vamos, coragem meu galo. E o vermelho ia ponteando, mais bravo que uma cobra, porque perna tinha de sobra e raça também sobrando. E foi ali, senão quando, que o frango do meu terreiro, em um tiro de desespero e mais certo que um balaço, o deslocou de um poço no meio do

Eu até o deixei de linha, talvez por penalizá-lo, ou talvez espicaçado, que o remorso não perdoa, porque se a vida é tão boa, é um bandidismo da gente deixar um bicho valente matar ou morrer à toa. Muito obrigado!

0: É o nosso festival Fandango aí, saiu o sucesso do Elton Saldanha, a castelhana, né? É o nosso festival Fandango, hoje gravado ao vivo, direto de Lagoa Bonita do Sul, por ocasião da chegada da Chama Crioula, 77ª Semana Farroupilha do Rio Grande do Sul, que está nessa, estamos gravando numa quarta-feira à noite, dia 19. Marcelo, Marcelinho Halber, está aqui no palco conosco, Grupo Tchebombacho. Eu sei que tu acompanha a cavalgada desde pequeno, a gente sabe um pouco da tua história. E muita mão os professores até deram no colégio lá, né? E tu tem uma influência muito grande de dois grandes amigos nossos. Um não está aqui hoje, eu sei que ele estava no apoio, que é o seu Romeu, e também o Chico Bombacho. Isso. E eu gosto de ver o Chico cantar contigo, porque eles cantam aquele tom de rasgaguela, que é quase impossível alguém acompanhar. Chega mais perto, Chico. Chico Bombacho. Eu quero ver vocês dois fazer uma daquelas bem antiga agora.
1: Então vamos ter que fazer uma, Cléo. Pegou nós de surpresa.
0: O Chico.
1: Nós nem tinha combinado.
0: O pai do Marcelinho tá aí, pode confirmar, né, Paulo? O Chico roubava o Marcelinho de casa lá para levar para as cavalgadas para enterter a gurizada tocando gaita. E ele aprendeu muito a cantar com o seu Romeu e com o Chico.
1: Isso aí. Nós vamos fazer uma música, então, do Porca Véia, dos Bertuzzi, irmão Bertuzzi. E é Chico também, o Chico está encruzilhado, então vamos fazer. A goela não está das melhores, né, para aguentar fazer um primeirão agora, mas vamos lá.

0: Mas olha aí, eu disse que daí saia coisa boa. Daqui a pouco a gente volta, daqui a pouco o seu Ivoneudo também canta mais uma. O Guilherme também daqui a pouco canta uma, que agora eu quero chamar mais gente da casa aí. O Sidney e o seu Zé, Zé Galdério, vem cantar com a gente aqui. Vão combinando aí com o Marcelo, com os músicos aí, o que que... O tom da música e o repertório, né, Marcelo? Pra gente ir mais ou menos no mesmo carreiro, porque música ao vivo, o pessoal nunca cantou junto. Então é... É desse jeito. É o nosso festival Fandango ao vivo, gravado em Lagoa Bonita do Sul, por ocasião da chegada da 77ª Chama Crioula no município de Lagoa Bonita do Sul. O microfone é de vocês, já combinaram com o gaiteiro ali, né? O palco é de vocês, então.
1: Seu Cléo, eu queria cantar uma música que na Semana Farroupilha, ela é uma das músicas mais cantadas em toda a semana. Então, vocês não têm noção o prazer que eu tenho de cantar com o Sidney aqui no lado. Eu, se ele quiser fazer um gostado, ele faz. Inventaram trova no estilo Gildo, mas eu gosto muito da música Definição do Grito.

0: a próxima.
1: Mas que tal, gente da casa, também o Guilherme Lucas tá acompanhando aí, obrigado Sidney, obrigado seu Zé Galdério, obrigado pela participação, Festival e Fandango gravado ao vivo em Lagoa Bonita do Sul.
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4: Vamos trazer agora mais uma poesia. Seu Ivonildo? Pode ser? Canta mais uma para nós hoje, Ivonildo. Vem no microfone aí que o guri de 3 de maio pega na... Ah, o senhor mesmo toca? Enquanto o senhor Ivonildo... Rapaz, a dona Jaque vai me matar. Ela me... Faz meia hora que ela me passou um recado aqui, que avisar que tinha cuca para vender lá. Ainda tem ainda? Ainda tem, ó. 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Ô, Juraci já foi também. Que barbaridade. Ô, Tuia, tem cuca para vender lá. Tá? Leva umas oito para Gil, vê lá.

0: isso aí, saiu o Ivonildo Lisboa, também o Chico Wombacha e o Goya, trazendo suas recordações para nós. É o nosso Festival Fandango gravado ao vivo em Lagoa Bonita do Sul, por ocasião da chegada da chama da 77ª Semana Farroupilha. Chama de volta no palco aqui o seu Hildo Flores para trazer mais uma poesia para nós. O pessoal faz um costado. Salve aí, patrão. Daqui a pouco o Guilherme Lucas também vai cantar mais uma. Cantar uma, né? Tava declamando antes. Pode ser?
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1: Eita! A salva de palmas, seu Willo Flores, sua legenda de Arroio do Tigre. Foi patrão da nossa entidade também, deixando a sua história, seu rastro da história, por onde passa. Quero chamar lá da Ibirapuitã, Igor Miller, tá por aí ainda? Já foi? Guilherme Samuel Lucas, aqui de Lagoa Bonita do Sul, então. O que que vai tocar pra nós aí, Gui? Então ainda tem daquela cachaça lá ainda, Guilherme?
2: Estamos fabricando umas agora, renovando os estoques agora. Começando a fazer agora, chegou o tempo de os gravatar, largar as... Vamos começar a renovar o estoque.
1: Amadurecer os ananá primeiro, né?
2: Isso.

0: Aí, Guilherme Samuel Lucas, de Lagoa Bonita do Sul. É o nosso Festival Fandango, patrocínio especial de Brafera Autopeças, a Granja Agropecuária Interativa Informática e Marmoraria Santa Cecília, gravado ao vivo nessa quarta-feira, para reproduzir hoje, domingo 23. Vamos trazer uma música aqui. É marca do Rio Grande. Tá querenciado no peito do homem gaúcho, seu Ivonildo. Depois eu e o Marcelinho vão se atrever a fazer mais umas também, né, Marcelinho?
1: Vamos fazer uma música que nós cantamos bastante na cavalgada aí. Bastante não, mas algumas vezes na cavalgada aí. Né, Marcelo? Entrando no Bororé.

0: Mas que coisa buena. É o nosso festival Fandango, direto de Lagoa Bonita do Sul, gravado na quarta-feira à noite, reproduzido nesse domingo, dia 23, com a participação do pessoal que participou da cavalgada. No início do programa eu disse que ia sortear uma faca pro pessoal que subisse no palco aqui. E o Marlon anotou todos os nomes do pessoal que participou aqui e vai sortear para nós agora ali. Vamos ver, Marlon.
1: Bom dia, Cléo. Bom dia aos ouvintes que acompanham, então, a programação do Festival Fandango. Um belo show aqui no palco, Cléo. Parabéns para ti, a todo o pessoal aí organizando, né? Que participaram da organização, o pessoal do CTG, o Rodrigo, a Jaque aí, a todos envolvidos. E um baita espetáculo no palco. Vamos lá, muitos participantes por aqui. Vamos sortear, então, para ver quem vai ser o sortudo, né? Que vai levar, então, esse baita presente aí do Cléo Oliveira. Vamos lá, sortindo aqui o número 4. 4 saindo pro Chico Bombacha.
0: Mas olha aí, Chico Bombacha. Tá levando pra casa uma faca artesanal. Vou entregar já pra ele. Ele tá aqui no palco, ele tocando o reco-reco. Bom proveito, meu amigo. Bom proveito. Dá pra dona Terezinha cortar cebola lá. Queria agradecer a todo mundo que participou conosco aqui. Agradecer ao Marlon. Agradecer o pessoal de 3 de maio aí. Acabei de receber uma mensagem lá do Dr. Juarez. Dr. Juarez, mandando um abraço para a gurizada de 3 de maio. Obrigado. Agradecer ao Goya, ao Guilherme, seu Ivonildo, Chico Bombacho, Marcelinho, aos demais músicos que estiveram conosco, o pessoal que estava declamando aqui. Vamos encerrando com música, Marcelo, aquelas combinadas. Mas músico que é músico, então vamos tocar de pé, né? Vamos fazer uma... Eu não sou cantor, mas o Marcelo disse que me ajuda aqui. Vamos tentar. A todos que estão aqui, o nosso abraço, a nossa gratidão a vocês de casa. Tenham um bueno resto de domingo, uma abençoada semana. Domingo que vem estaremos de volta, se Deus quiser.

Obrigado, Marcelinho. Obrigado, Ronildo. Fico com o Omar. Dóia. Guilherme Lucas. O batuqueiro ali que chegou agora, eu não sei o nome, mas vai o nosso abraço também. Sombra, na técnica de som. Meu amigo Marlon Fiuza, obrigado pela mão. CTG Garral de Potro, obrigado, Jaque. Obrigado, Rodrigo. Obrigado a todos. Até uma próxima oportunidade.

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1: Olá, boa tarde para você que acompanha a nossa programação. A partir de agora, os melhores momentos do Garota Jacuí, etapa Estrela Velha. É a segunda etapa do Garota 2026, a promoção das rádios Sobradinho e Jacuí. 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Então, fique ligado com a gente que vem aí os melhores momentos. 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

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Hoje, vivemos a segunda etapa do Garota Jacuí 2026, uma promoção das rádios Sobradinho e Jacuí, em parceria com a Prefeitura de Estrela Velha e a comunidade São João Batista de Itaúba, que juntos tornam possível levar esse sonho a cada município da nossa região. E quando falamos em sonhos, sabemos que ninguém chega longe sozinho. 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A todos vocês, o nosso muito obrigado por acreditarem, apoiarem e ajudarem a manter viva a magia do Garota Jacuí. Mas antes de descobrirmos quem será a nova representante da Estrela Velha, queremos voltar no tempo por alguns instantes. Em março deste ano, no palco da grande final regional em Sobradinho, três meninas viveram um daqueles momentos que a gente guarda para sempre. E hoje, representando o nosso trio de soberanas, convidamos para seu desfile Mariana Rose Niederauer, de Segredo, princesa do Garota Jacuí Regional 2025. Mariana, que orgulho poder reencontrá-la nesta caminhada. E que cada lugar por onde vocês passarem continuem brilhando da beleza que existe quando uma mulher acredita em si mesma e tem coragem de viver seus sonhos, nosso carinho e também nossa gratidão. E toda história bonita também chega um dia ao momento de virar a página. Mas algumas histórias não terminam. Elas simplesmente mudam de lugar. Hoje é hora de nos despedirmos da menina que durante o último ano carregou a faixa de Garota Jacuí da Estrela Velha. Ela chegou com um sonho, viveu experiências, conheceu pessoas, representou sua terra e no caminho deixou um pedacinho de si em cada lugar por onde passou. Porque ser Garota Jacuí nunca foi apenas usar uma faixa, foi ter a responsabilidade de representar uma cidade. Foi aprender, crescer e descobrir que, muitas vezes, o maior prêmio é tudo aquilo que se leva para a vida. E agora, quando ela faz seu último desfile com esta faixa, queremos que ela saiba: a faixa pode passar para outra menina, mas a história que você escreveu jamais será apagada. Com todo o nosso carinho, convidamos ao palco Maria Eduarda Wolbrich Billig, a Garota Jacuí de Estrela Velha 2025, para o seu desfile de despedida.

Olha, Duda, a você e a sua família, nossa eterna gratidão pela dedicação, pelo carinho e por representar tão lindamente o município de Estrela Velha. Muito obrigado. E para tornar esse momento ainda mais especial, nós convidamos a secretária de turismo, Giovana Heloísa Haas Young, para fazer a entrega do buquê de flores oferecido pela Floricultura Primavera Flor e Prosa, a nossa garota Jacuí de Estrela Velha 2025. E agora, o sonho encontra um novo rosto. Uma nova menina está prestes a descobrir que, a partir de hoje, cada passo seu também levará o nome de Estrela

velha. Senhoras e senhores, preparem os aplausos, porque toda nova história merece também uma grande chegada. É com muita emoção que convidamos a passarela para o seu primeiro desfile como representante oficial desse município, Ana Carolina Facco.

Ana Carolina tem 17 anos, é filha de Rosicler Rodrigues e Rosalvo Faco. Apaixonada por interagir com as pessoas, leva consigo sonhos, personalidade, a vontade de viver intensamente tudo o que essa nova experiência tem para oferecer. E quando o assunto é futebol, seu coração bate pelo Grêmio. Essa é Ana Carolina Faco, a nova representante de Estrela Velha. A nova garota a carregar este sonho, a nova história que começa agora. Essa é a garota Jacuí da Estrela Velha 2026. E porque toda passagem de faixa representa mais do que uma troca. Representa a continuidade. Representa respeito por quem veio antes e esperança por tudo aquilo que ainda está por vir. Convidamos Maria Eduarda para fazer a passagem da faixa oficial para Ana Carolina.

Temos também o prefeito Alexander Castilhos e a primeira-dama Cristiane Ravanello Castilhos para fazer entrega das flores.

Convidamos também o gerente administrativo das rádios Sobradinho e Jacuí, Daniel Gervasoni, para fazer a entrega de uma joia em nome das emissoras.

E agora sim, é hora de deixar que a nova representante sinta pela primeira vez a emoção de caminhar oficialmente com a faixa que representa o seu município. Recebam com muito carinho e uma grande salva de palmas, Ana Carolina, a garota Jacuí de Estrela Velha 2026.

nova história começa e a partir desse momento, Ana passa a representar Estrela Velha na grande final regional do Garota Jacuí, que acontece no dia 13 de março de 2027 no ginásio da Feijão em Sobradinho. E fica o convite, acompanhe a programação das rádios Sobradinho AM Jacuí FM e as redes sociais do Garota Jacuí e descubra onde será a próxima parada dessa grande história. Garota Jacuí 2026. 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A todos vocês, o nosso muito obrigado. Mais uma vez, obrigado pela parceria da Prefeitura de Estrela Velha e também aqui a comunidade São João Batista de Itaúba. Estrela Velha, obrigado, nosso carinho e até a próxima etapa do Garota Jacuí.

0: Jaquieta, Jaquietapa Estrela Velha, e nós vamos conversar com ela, que se despediu no evento. Falo da Maria Eduarda Wolbrich Billig, que representou o município da Estrela Velha na etapa 2025. Satisfação em recebê-la, Maria Eduarda, tudo bem?
1: Olá, pessoal, olá, ouvintes. É muito bom estar aqui de novo. Estou muito bem.
0: E aí, como foi a experiência no Garota Jacuí? Qual a tua avaliação nesse tempo, depois da participação no concurso? Como é que tá, Maria Eduarda?
1: Foi ótimo esse momento no Garota Jacuí. Que nem a gente sempre falou, o concurso do Garota Jacuí é diferente, é leve. E eu me sinto leve também. Depois, eu sei que eu carreguei com todo o meu coração, me dediquei ao máximo. Então foi maravilhoso, e por ser meu primeiro concurso também, foi incrível.
0: Algum momento marcante?
1: Quando a gente estava lá em cima do palco, quando foi anunciadas as meninas, eu acho que foi o nosso maior momento de conexão, onde a gente se abraça, a gente fica feliz, a gente torce pela outra. Então eu acho que isso foi o mais importante.
0: Acredito que, apesar de ser uma escolha, você muito bem resumiu, há uma conexão de amizades, tem um trio que é eleita, há expectativa de estar no concurso e vencer também, mas toda a experiência também certamente é muito válida.
1: Com certeza, todas as meninas se dedicaram ao máximo, todas foram maravilhosas, e a amizade que a gente criou ali a gente vai levar para a vida inteira, e foi, todas são incríveis, tenho contato com elas até hoje. E ao trio também, parabenizar, sigam esse momento maravilhoso. E até o próximo Garota Jacuí, né?
0: E a partir de agora, você continua nas passarelas, tá estudando, o que pode contar pra gente?
1: Olha, as passarelas, não sei, talvez se vir alguma oportunidade, mas pretendo agora estudar. Assim, se vir alguma coisa, talvez vou pras passarelas de novo.
0: No estudo, algum objetivo já?
1: Medicina veterinária. Vou seguir nesse caminho.
0: Gosta dos bichos?
1: Gosto.
0: Que bacana. Bom, e o que dizer então para a nova Garota Jacuí, que hoje foi apresentada aqui no município de Estrela Velha? Certamente a Ana Carolina, vai ter uma experiência aí que você vivenciou. O que que tu pode dizer para ela? Qual mensagem, enfim, da experiência que tu vivenciou dentro do concurso?
1: Olha, a Ana é uma menina muito, muito, muito querida. Eu desejo toda a sorte do mundo para ela. Eu sei que ela já é maravilhosa, ela já é a nossa princesa aqui do nosso município. E eu sei que ela vai muito bem. E sempre quando ela precisar de alguma coisa, eu vou estar aqui torcendo por ela e ao lado dela.
0: Perfeito, Duda. Obrigado pela participação do Garota Jacuí, a você, a todos os seus familiares, todos que estiveram torcendo por ti também. E conte sempre com a Rádio Sobradinho, com a Rádio Jacuí. Você com certeza não vai romper esse elo conosco, estará sempre presente, já faz parte da história do concurso. E queremos então agradecer de coração, por essa participação tão importante, parabenizar mais uma vez por ter representado tão bem o município de Estrela Velha.
1: Muito obrigado, eu que agradeço a família Jacuí, a todo o carinho de sempre.
0: Tá aí então a nossa Garota Jacuí 2025 de Estrela Velha, a Maria Eduarda Wolbrich Billig, destacando então o concurso. Garota Jacuí, segue os melhores momentos Estrela Velha. Com os melhores momentos Garota Jacuí Estrela Velha, agora nós vamos conversar com a princesa do Garota Jacuí Regional, a Mariana Rose Niederauer, para trazer mais detalhes também sobre esse evento aqui no município de Estrela Velha. Mais uma etapa, segunda etapa, Mariana, tudo bem?
2: Boa noite, Fabrício, boa noite a todos os ouvintes. Sim, mais uma etapa, e agora o coração já começa a apertar, né? Eu até tava falando pra Nicole, a Duda ainda ficou menos tempo com a faixa dela, né? Porque a escolha dela parece que foi ontem. Eu fui quando ela foi anunciada a Garota Jacuí, eu tava lá. E foi agora, foi em dezembro, e passa tão rápido, sabe? E eu tava comentando em casa, e é uma etapa tão boa, tão linda desse viver, que eu não queria que passasse tão rápido, sabe? Em março já tá aí, daqui uns dias eu também já entrego a minha faixa de Garota Jacuí de Segredo e passa muito rápido.
0: Bom, agora é o início praticamente dos concursos, né? Tivemos o Laguão, agora Estrela Velha, mas tem uma longa jornada ainda pela frente.
2: Claro, são 10 municípios ainda, agora restam 8 ainda para nós visitar e eu quero estar presente em todos, né? Hoje as meninas não puderam vir, mas eu quero deixar um abraço para elas e, claro, elas tinham os compromissos delas também. E daqui uns dias também a Mari, a nossa princesa aí, tá de aniversário e vou deixar um parabéns aí para ela também.
0: E para nova Garota Jacuí, que hoje foi apresentada, o que dizer para Ana Carolina Faco, que teve a sua apresentação hoje aqui. É um momento certamente especial, de muitas dúvidas, também de muita expectativa também, né? O que ela pode esperar do concurso?
2: Olha, o Garota Jacuí é um concurso sensacional. Eu, particularmente, sou suspeita a falar, eu amo o Garota Jacuí. Sempre foi o meu sonho participar. E a gente vê cada história linda dentro do Garota Jacuí. Por exemplo, hoje mesmo, a gente conversando ali com a mãe da Ana, ela contando que o sonho dela era ter participado do Garota Jacuí, agora ver a filha participando, né? E o Garota Jacuí é sensacional. Eu sempre falo que quem puder participar do Garota Jacuí, participe. Alguns municípios a gente tem seletiva, então os municípios que abrirem seletiva para as meninas participarem, para tentarem ser a Garota Jacuí e terem uma história com a rádio, isso também é muito importante, né, Fabrício?
0: Perfeito. E para a Duda, que hoje se despede, o que dizer a ela?
2: A Duda foi uma pessoa muito especial para mim. Eu nunca pensei em me aproximar tanto dela. Até sem querer eu fui quando apresentaram a Garota Jacuí de Estrela ali. A gente já se conheceu, já conversou. Eu e todas as restantes das gurias, a gente nunca teve essa competitividade, sabe? E a Duda então se tornou uma pessoa muito especial pra mim. E espero que ela siga assim e siga atrás dos sonhos dela também. E eu gosto muito dela.
0: Beleza, Mariana, obrigado pelas informações, forte abraço e continua aí conosco nessa caminhada. Temos muitos municípios ainda a visitar e com certeza novas amizades, muitas amizades ainda vêm pela frente, novas meninas, enfim, também aquela saudade, né, aquela dor daquelas que se despedem, mas o concurso é assim e vamos seguindo aí em mais uma etapa do Garota Jacuí.
2: Claro, tem aquela frase que diz: que bom que a gente tem algo para sentir saudade, né? E que a gente faça, então, disso que a gente sabe que vai acabar, ser algo especial, ser algo bom para ser lembrado, né? Então tá, boa noite.
0: Valeu, Mariana Rose Niederauer, princesa do Garota Jacuí.

0: Estrela Velha é o garota Jacuí, direto da comunidade São João Batista. E aqui comigo está o prefeito Alexandre Castilhos, para também conversar com a gente nessa parceria conosco. E hoje, prefeito, edição aqui do Garota Jacuí, né, apresentando a Ana Carolina Faco como nova representante, se despedindo também da Maria Eduarda Billig como representante do município. E claro, nessa bela festa aqui da comunidade São João Batista. Tudo bem, prefeito?
1: Tudo bem, é o 26º jantar italiano. E temos hoje, né, a honra de termos aqui a garota Jacuí, né? A nossa. Tivemos a Maria Eduarda, que muito bem representou. Também tivemos a Chayane, anteriormente, Maria Eduarda, que foi garota regional Jacuí, também representando Estrela Velha. E agora teremos a Ana Faco, nossa princesa do município. A gente fica muito contente, muito alegre em poder receber aqui em Estrela Velha o Garota Jacuí, um concurso de beleza regional, mas que é conhecido em todo o estado do Rio Grande do Sul, com lindas meninas, muito bem organizado, é um marco já do nosso Centro Serra.
0: Falando também sobre o evento aqui hoje, prefeito, um evento cultural aqui do município, também preservando as raízes italianas, né? A comunidade que preserva também destaque aqui para o município.
1: Com certeza, né? Nós temos os eventos gastronômicos Estrela Velha. Itaúba é caracterizado pela etnia italiana. Então temos o jantar italiano aqui em Estrela Velha, como temos o café colonial italiano aqui na Itaúba, e temos o café colonial italiano na Estrela. Então é dois eventos preservando a cultura italiana, como temos o café colonial alemão, temos uma série de eventos. Então a gente fica muito contente, assim, já é o 26º evento aqui em Itaúba, e vendo salão lotado, pessoas alegres, uma excelente comida e a Rádio Jacuí aqui nos prestigiando.
0: E prefeito, falando sobre o município de Estrela Velha, já ultrapassamos aí a metade de 2026, como é que está o nosso município de Estrela Velha, as ações que estão acontecendo? Gostaria que você também fizesse um panorama, quem está ouvindo a Rádio Jacuí FM.
1: A gente está muito contente, né? Tivemos agora a graça de ser o segundo lugar no IDEB na questão da educação, né? Do estado do Rio Grande do Sul. E também a questão das nossas fluindo as obras, as estradas boas, graças a Deus, com todos os eventos climáticos, a agricultura a gente apoia muito, temos a distribuição de calcário, distribuição de adubo, a questão do turismo também estamos incentivando aqui em Estrela Velha. Hoje também temos a questão da assistência social trabalhando muito bem. A gente está muito contente porque é um time de servidores, um time do município. Quando a gente tem os eventos aqui, salão lotado, as pessoas alegres, e o que a gente quer? Sentir orgulho de ser Estrela Velhense.
0: A gente sabe que também a base do município é a agricultura, né? Sabemos também das dificuldades que os produtores enfrentam, né? Tanto no cenário agrícola, a influência internacional também, a influência política, né? Mas Estrela Velha sempre tem se mantido num destaque no Centro-Serra, principalmente na agricultura.
1: É o nosso povo, é um povo trabalhador, um povo que segue as técnicas da agricultura, tanto no tabaco como no soja, enfim, no gado leiteiro, no gado de corte, no milho. Nosso povo é muito aguerrido, é muito trabalhador e muito dedicado ao que faz. Então a gente, sou agricultor também, a gente tem muito orgulho da nossa população, que eu sempre costumo dizer, o que nós temos de melhor aqui em Estrela Velha é a nossa população. E a gente incentiva as pessoas a ficar no interior. Fiquei muito contente que nós tínhamos 3.070 habitantes, esses dias tivemos uma informação que nós temos 3.115, então aumentamos 45 habitantes, que a maioria dos municípios do interior estão diminuindo a população. É sinal que o quê? É sinal que as pessoas gostam de morar em Estrela Velha. E a gente aqui, por exemplo, na localidade de Itaúba, temos um posto de saúde com toda a infraestrutura que tem no posto da sede, com nutricionista, com fisioterapeuta, com farmacêutico, com médico 40 horas, dentista 40 horas. Então, para quê? Para preservar as pessoas no lugar onde que eles nasceram, para eles ficar aqui no interior, produzindo alimentos, produzindo divisas e ficando na Estrela Velha, sentindo feliz na Estrela Velha.
0: E como você avalia também a sucessão familiar? Isso tem acontecido, prefeito, aqui no município?
1: Com certeza, né? É por isso que a gente incentiva a distribuição de calcário, de adubo, trabalho na agricultura para as pessoas ficar na agricultura. E eu, graças a Deus, sou agricultor, meu filho ficou na agricultura e a gente incentiva para que os filhos dos agricultores fiquem aqui no seu torrão natal para desenvolver Estrela Velha, porque a agricultura é apaixonante. E a gente sabe das dificuldades, a gente sabe das incertezas que tem de uma indústria ao céu aberto, mas com certeza as coisas vão melhorar e as pessoas, nós aqui, os estrelavelenses, todo o povo do Rio Grande do Sul e principalmente os centro-serristas, eu sou um defensor do nosso centro-serra, nós temos uma gente diferente, centro-serra é uma gente raçuda, e a gente tem resiliência e vamos manter na agricultura, que com certeza as pessoas vão ter que enxergar que os produtores de alimento, o próprio produtor de tabaco, depois que tira o tabaco, ele produz milho, produz soja, ele produz alimento. Então as pessoas vão ter que incentivar a agricultura, porque não adianta tu ter dinheiro e chegar no mercado e não ter mercadoria. Então nós aqui que da Centro-Serra, que dependemos da agricultura, temos que incentivar o produtor rural, e a gente aqui na Estrela Velha incentiva muito, muito para ficar na terra, aonde que a gente mora, aonde que a gente se sente feliz, produzindo alimento, produzindo divisas para o nosso país, para o nosso Centro-Serra e para a nossa Estrela Velha.
0: Para fechar, prefeito, então, gostaria que você deixasse convite aí para a torcida da Ana Carolina Facco, enfim, certamente no ano que vem, na grande final regional, estará lá torcendo, né, pela representante do município, que vai estar se preparando, se integrando nos outros 9 municípios que também participam do Garota Jacuí.
1: Com certeza, como estivemos com a Maria Eduarda, né, Fobrich Billing, vamos estar com a Ana Carolina Facco também, porque a Aninha, nossa princesa do município, uma menina guerreira, menina trabalhadora, e com certeza Estrela Velha terá muito bem representada com a nossa Aninha. Eu convido todos os estrelavelhenses para nós ir lá torcer por essa menina, que é uma menina guerreira, simpática, linda e com um coração muito bom.
0: Prefeito, obrigado pelas informações, um bom trabalho a você e toda a equipe.
1: Obrigado, obrigado a Rádio Jacuí pela presença e a gente, obrigado a vocês da imprensa por ser parceiro do crescimento regional, porque, por exemplo, quando nós tivemos as cheias aqui em 2024, se não fosse a imprensa informando e nos ajudando, a gente teria muita dificuldade. A rádio foi, muitas vezes, a forma de informação para a gente defender pessoas, ajudar as pessoas. Então, muito obrigado à imprensa regional, à Rádio Jacuí, toda a imprensa regional, pela parceria com os municípios, por ser esse órgão assim que faz essa divulgação séria, divulgação honesta, divulgação que ajuda os municípios.
0: Obrigado pela parceria também, prefeito Alex Castilhos, também destacando aqui o Garota Jacuí de Estrela Velha.

0: em clima de festa italiana aqui na comunidade Estrela Velha. Então, estamos hoje apresentando Garota Jacuí, aqui na comunidade São João Batista de Vila Itaúba. E foi apresentada a Ana Carolina Faco como a nova representante. Ana Carolina, seja bem-vinda, tudo bem?
1: Boa noite, Fabrício. Boa noite, Estrela Velha e todo o pessoal da região. Obrigado pelo bem-vindo. E que honra fazer parte dessa história do Garota Jacuí. A Rádio Jacuí e Sobradinho AM já fizeram parte da minha história. E hoje eu faço parte da história deles.
0: Que bacana. E vem cá, você é a atual princesa do município. Como está recebendo, então, essa experiência nova aí no concurso Garota Jacuí? O que pode falar para a gente?
1: Bom, como deu para perceber agora, neste pouco tempo, agora de uma hora só com a faixa, mas com certeza é um concurso muito leve, muito legal, onde com certeza eu irei fazer novas amizades, assim como foi nos outros concursos.
0: O que tu pode falar sobre o Garota Jacuí, para o Garota Jacuí, sobre o teu município? O que é Estrela Velha, para quem não conhece, para quem está aí ouvindo, para as meninas ainda que vão ser apresentadas, o que tu fala sobre Estrela Velha?
1: Bom, eu falo que primeiramente o que tu tem que ter no teu coração é o orgulho de pertencer ao teu município. No momento que tu pertence, que tu coloca a faixa, que tu representa Estrela Velha, já é um momento que tu tá ali representando e futuramente espero que as outras meninas sintam a mesma emoção que eu sinto hoje de representar Estrela Velha, a terra do agronegócio, a terra do povo aguerrido, a terra do povo trabalhador.
0: Tem de características, claro, agricultura é muito forte aqui, turismo, fala um pouquinho para nós.
1: Bom, a agricultura é um dos pontos mais fortes do município, né? Tem a plantação de fumo, né? Tabaco, soja, plantação de milho também, de feijão. Então, essas são uma das coisas que dá o maior destaque para o nosso município, né?
0: Que bacana. Você ainda falou de história junto à rádio e tudo mais. Fiquei sabendo que a tua mãe também tinha um sonho em ser Garota Jacuí e hoje te apresenta aqui no evento.
1: Exatamente. A minha mãe, desde quando ela era mais pequena, ela vivia no Tamanduá, né? De segredo, no interior do município. E o sonho dela sempre foi ver o Garota Jacuí pessoalmente, viver aquela experiência e também conhecer aquelas vozes que faziam o Garota Jacuí, que faziam as rádios. E hoje eu estar aqui carregando essa faixa e ela ali vendo junto é mais um motivo de emoção e mais um motivo para mim ficar mais feliz e com certeza me dedicar mais ainda a esse concurso.
0: Qual o nome dela para mandar um abraço aqui pelo rádio?
1: É a Rose, Rose Claire Rodrigues.
0: Abraço para a Rose, obrigado pelo carinho, viu? Um abração para ti e obrigado pelo carinho, pela audiência de sempre. E vem cá. Agora, a partir de agora, o que que tu imagina, como vai ser a preparação, enfim?
1: Ah, vai ser, eu vou tentar fazer assim, dar o meu máximo, mas também a gente sempre carregar com a gente aquele pertencimento, aquela leveza, sem aquela competição, que é isso que transforma o concurso hoje em dia, né?
0: E já deixaram o convite para a tua torcida, apesar de ser no ano que vem ainda, em março do ano que vem, já vamos se preparando aí, pessoal da Estrela Velha aí, ajeitando os ônibus e tudo mais para torcer por ti, não é, Ana Carolina?
1: Isso aí, Estrela Velha aí, já se prepara, março de 2027, quero todo mundo lá na minha torcida, torcendo por mim, vibrando junto comigo. Nos vemos lá.
0: Tá bem, forte abraço e boa sorte e uma boa caminhada no Garota Jacuí, seja bem-vinda mais uma vez.
1: Muito obrigada ao carinho de todos vocês e partiu, vamos nessa.
0: Tá aí, Ana Carolina Faca, nova Garota Jacuí de Estrela Velha. Muito bem, vamos chegando ao final do Garota Jacuí, etapa Estrela Velha. Lembrando que a grande final regional acontece no dia 13 de março no Ginásio da Feijão. Então, fica o convite, acompanhe a programação. Muito obrigado pela sua audiência. Lembrando que a nova Garota Jacuí de Estrela Velha é Ana Carolina Faco, ela que tem 17 anos e representa então o município de Estrela Velha na grande final regional. Antes de encerrar, vamos agradecer novamente os nossos patrocinadores. 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
2: Você a partir de agora aqui no programa Show Bandas, em mais um final de semana pra você que tá junto com a gente. Vamos nessa! E é isso aí, tá começando, gente, o programa mais alegre do fim de semana, com moda boa, as melhores do bailão, a melhor playlist é aqui no Show Bandas, que tá no ar a partir de agora. Seja muito bem-vindo, fique à vontade. As bandas nesse momento vão desfilar, mostrar a sua melhor qualidade, o melhor som, pra te fazer feliz nesse fim de semana espetacular pra mais de 200 emissoras de rádio no programa Show Bandas. Pra você, tudo de bom, seja muito bem-vindo. Eu, Nando Freitas, junto com você a partir de agora, com muita moda boa. Então, volume lá no 12. Fica junto com a gente porque o Show Bandas está no ar. Vou começar aqui com música nova da banda Cosmo Express. Tu dá volume. Vamos nessa que o Show Bandas hoje tá bom demais. Vamos lá. Oi,

Furacão da Vaneira, eu sou mais eu. Esse é o Show Bandas. Alô, você que tá junto com a gente na companhia, na audiência. Um abraço, muito obrigado pela companhia, como sempre. É claro, ouvindo aqui a rádio, desde cedo, ouvindo música, notícia, informação. E agora junto com a gente. Final de semana tá só começando. Fala pra mim como é que tu tá, tudo certo? Tá aproveitando, tá curtindo? Aí o fim de semana tá especial, tá lindo, tá maravilhoso. Muito obrigado, né, por estar aqui na rádio junto com a gente. Tá só começando o Show Bandas e você feliz. Já segue a gente lá no Instagram, @showbandas e @NandoFreitasLocutor. Olha, tira foto aí do painel do carro, do rádio, já compartilha nos story, marque a gente e bora repostar. Bom demais, vamos trazer mais música. Agora tem a banda Silverson, Boca a Boca, dá volume, vamos nessa!

0: Palhaço, Banda Pop Sul, você ligado com a gente no Show Bandas. Eu vou pro intervalo, daqui a pouco tem mais pra você. Não sai daí.
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só, Denguinho, Portal da Serra, você aqui no Show Bandas, é fim de semana, você ligado com a gente, muito obrigado pelo carinho, pela sua audiência, você na cidade, no interior, pela internet também, aquele abraço, muito obrigado por estar sempre aqui na rádio nesse horário, né, gente? Final de semana é sempre especial com você aqui junto com a gente, bom demais, hein? Já tá me seguindo lá no Instagram, vai lá e segue no arroba Nando Freitas Locutor, segue o Show Bandas, arroba Show Bandas, não esquece de seguir a rádio também, marca a gente nos stories aí, todo mundo junto e misturado e bora ser feliz, é isso aí, sempre nas redes sociais e no rádio com você, mas na internet tá bombando, e é isso aí, eu vou trazer muito mais música, vou trazer aqui o som do grupo Festerê, Bailão 3x10, tá volume, vamos nessa!

Eu tenho saudades, manda toque legal. Teve a participação do Cleiton Borges. Eita, nosso sucesso, hein? Tem videoclipe lá no canal da banda do YouTube. Vai lá, dar uma olhada, dá uma espiada, compartilha com a galera, deixa salvo também lá no Spotify. Que beleza, hein? Eu tenho saudades, banda toque legal. Você curtiu com a gente aqui no Show Bandas nesse baita fim de semana. Você que tá ligado com a gente desde cedo aí, desde o início do programa ou desde cedinho aqui na rádio, na nossa companhia, na nossa audiência. Muito obrigado pela preferência, hein? Vão trazer mais música. Som 7, ponto de partida. Essa é boa. Dá volume, vamos nessa!

0: Mediação, você ligado com a gente aqui no Show Bandas. Daqui a pouco tem muito mais, tem a festa do Kerp, então fica ligado com a gente aqui no fim de semana. Tá demais, hein? Um abraço pra você. Não sai daí.
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Caster fazendo a festa com a gente aqui no Show Bandas. Final de semana, tá lindo, tá demais. E você aqui de bem com a vida, como sempre, com as melhores energias, as melhores vibrações pra deixar o fim de semana pra lá de especial, gente. Que alegria, hein? Coisa boa ter você aqui sempre na companhia. Feliz, é claro, por ter você aqui na rádio todo fim de semana curtindo o nosso Show Bandas. Um abraço pra você na cidade, no interior, nas colônias, na internet. Um alozaço pra toda essa turma maravilhosa. Vamos trazer mais agora, é a música pop alemã na área, da volume. Vamos nessa, esse é o Show Bandas, tá bom demais.

0: Sexty, você aqui no Show Bandas. Vou pro intervalo, daqui a pouco tem mais. Fica ligado com a gente. Não sai daí.
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0: 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Show Bandas com Fernando Freitas. Vamos lá, gente, de volta com você aqui no Show Bandas, trazendo mais pra você aí.
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0: E agora tem os capitais.

Os Capitais, se liga, tá junto com a gente aqui no Show Bandas, te fazendo feliz em mais um grande fim de semana. Último bloco, gente. Um abraço pra você aí que tá na nossa companhia, tá na nossa audiência, como sempre aqui na rádio. Um alôzaço pra você, né? Tá desde cedo ouvindo música, notícia, informação aqui na rádio e na nossa audiência agora aqui, né? No Show Bandas. Que beleza pra você, tudo de bom, um final de semana repleto de coisas boas e eu vou, claro, convidar você pra seguir a gente, @showbandas e me segue também no @NandoFreitasLocutor. Bora trazer mais pra você. Agora tem um som aqui da banda Magia do Amor. Faz amor com ele e pensa em mim. Vamos nessa!

som dos atuais Rio Azul, esse é o Show Bandas. Alô você que tá junto com a gente, que beleza, já finalizando mais uma edição aqui do nosso Show Bandas que foi sensacional. Muito obrigado pela companhia, pela tua audiência, obrigado por estar junto com a gente. No próximo final de semana tem muito mais Show Bandas pra você, então eu conto no mesmo horário aqui na rádio, com muito mais sucessos, conto com você, é claro, pra ficar sempre junto com a gente. Ó, um beijo, um abraço, obrigado pelo carinho de sempre, não esquece, segue lá no @showbandas e no @nandofreitaslocutor. Valeu, gente, vou fechar aqui com a música nova da banda Toque Legal, eu tenho saudades e eu volto no próximo final de semana com você aí. Valeu!

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Tá aí, boa tarde, ouvintes. Estamos iniciando aqui pela Rádio Chacuí. Sua música é sucesso. Nesse domingo, 23 de agosto de 2026, a gente está chegando aí com muita vontade de colocar muita música boa para você nessa tarde de domingo, uma tarde ensolarada, tarde bonita, temperatura 16 graus 4 décimos, 38% a umidade relativa do ar. E você que está conosco, seja bem-vindo. A partir de agora, até às 7 da noite, muita música vai rolar por aqui. Bandas do Sul, depois às 6, as músicas nacionais e internacionais. Para você que está junto conosco, aqui na sua música é sucesso desse domingo. Primeiramente, desejando a todos que vocês que estão aí conosco nessa tarde, vocês dos mais de 80 municípios que nos acompanham pela rádio Jacuí FM 97.3 Sobradinho, Rio Grande do Sul, muito obrigado pelas suas companhias. Vocês que estão aí nas cidades na nossa região Centro-Serra, muito boa tarde a você que está aí no interior, amigos, agricultores que estão aí aproveitando essa tarde, jogando uma canastra, outros aí trabalhando, né? Colocando um fuminho na lavoura. Desejo de uma boa safra também a todos vocês e um bom dia de domingo. 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Obrigado pela companhia e a todos os clientes Gomes. 4 horas, 1 minuto, 16 graus e 1 décimo de temperatura, 39% a umidade relativa do ar. A gente vai iniciando o nosso programa de hoje, 3742-1090. Vamos começar com um bailão 3x10, com essa música linda do grupo Festerê, aqui na sua música.

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É isso aí, sua música é sucesso. 4:17, 16 graus a temperatura, 40% umidade relativa do ar. Hoje é domingão, 23 de agosto. Estamos já indo para a finaleira. Vamos entrar aí para a semana do mês de setembro. Desfile cívico, 7 de setembro, tem Dia do Gaúcho. E o mês de setembro está chegando. E você que está conosco, muito obrigado pela sua companhia. Você que está na estrada aí, dando uma voltinha com seus automóveis, você que está aí com seu fonezinho de ouvido, ouvindo a Rádio Jacuí, muito obrigado pela sua companhia. Amigos do interior, muito obrigado também a vocês que estão sintonizados conosco aí, onde quer que esteja. 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Vamos seguindo em frente aqui pela sua música e sucesso, mandando um abraço especial aos nossos ouvintes que estão sempre sintonizados aqui na Rádio Jacuí. Aqueles que estão perto, aqueles que estão longe. Falei há pouco, né? 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A gente vai seguindo a sua música, sucesso aqui pela Rádio Jacuí, trazendo eles lá da Serrinha Velha, os nossos amigos da Projeção Nacional. Quero mandar um abraço pro Jordão, pro Daniel, enfim, toda o pessoal aí da banda Projeção Nacional. Vou trazer essa música deles, ó. Cão e Gato, aqui na sua música sucesso. 4:20, 16 graus e 1 décimo, 40% umidade relativa do ar. 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
11: É isso aí, sua música é sucesso aqui pela Rádio Jacuí, 16h34. 16 graus, 4 décimos a temperatura, 40% a umidade relativa do ar. A gente vai aí com Adson Alana, celeiro do mundo, sua música é sucesso todos os domingos da tarde na sua companhia, 4h34, 16 graus, 4 décimos, 40% a umidade relativa do ar. 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Adson e Alana, Celeiro do Mundo.

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0: É isso aí, sua música é sucesso, é milagre de Deus, sempre, é tudo Deus, né? 4 horas e 50 minutos, né? Faltando 10 minutinhos para 5, 16 graus e 2 décimos, 41%, a umidade relativa do ar. Estamos aí na sua música, é sucesso, vem junto conosco. 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Sua música é sucesso, vai seguindo, trazendo músicas para vocês nessa tarde. Boa tarde você da cidade, do interior, amigos da região central do estado e a todos que estão conosco. Fique aqui na Sua Música é Sucesso desse domingo, 23 de agosto.
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0: Cosmo Express, casa virtual, depois da Nube Azul. Aqui na sua música é sucesso, 4h51.

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7: E 12 minutos.
8: É isso aí, sua música é sucesso aqui pela Rádio Jacuí. Fique conosco, até 7, muita música boa para vocês. 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Vamos seguindo em frente, trazendo mais músicas para você.

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6: E 42 minutos.
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7: É isso aí, sua música é sucesso aqui pela Rádio Jacuí. Fique conosco até 7, muita música boa para vocês. 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Vamos seguindo em frente, trazendo mais músicas para você.

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13: 6:06.
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15: É isso aí, Sua Música é Sucesso, chegando agora no bloco das 6 às 7. Daqui em frente você vai ouvir muita música boa, internacional ou nacional. Depende do dia, a gente vai fazer sempre uma seleção muito especial para vocês. Então a gente vai aí trazendo as músicas que você gosta de ouvir. 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
9: 6h45.
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2: É isso aí. Então estamos chegando no final do programa da Sua Música é Sucesso desse domingo. 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Assim a gente vai agradecendo principalmente também a você, nossos ouvintes que ficaram conosco até agora ouvindo a sua música sucesso. Você que está aqui em Sobradinho, você que está no interior, você que está em outra cidade do nosso estado, desejo de uma ótima noite de domingo, uma ótima semana. Que Deus abençoe sempre seus lares, suas famílias, seu empreendimento e aqueles sonhos que você tenha. Acredite, fique com Deus sempre, todos os dias, ao deitar. Sempre agradeça o dom da vida. Ao acordar, agradeça por ter aí um novo dia pela sua frente. Sempre Deus na frente, você com certeza vai ter uma vida sempre digna e próspera de muita fé. Então, muito obrigado a você, que Deus abençoe seus lares e suas famílias. E eu volto no próximo domingo. Vou deixando as últimas aí para finalizar a sua música sucesso desse domingo. Tchau e até domingo que vem.

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1: 7 horas, 50 minutos.

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